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1: A Casa de Jogos da Cruz Vermelha de Cabo Verde informa a todos os jogadores os resultados do concurso número 34, realizado no sábado 22 de agosto de 2026. 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

faz acontecer. O testemunho, o entrar e sair, o ir e vir, é a carta que comunica aos homens de onde se vem, para onde se vai, o preço a pagar e o fim a se ter. Ei você aí, a sua carta comunica o quê? Céu ou abismo?

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Muito boa tarde, seja bem-vindo à Jornada da Tarde aqui na sua rádio comercial. Vamos aos títulos. O Presidente da República veta a proposta de nomeação de novo Procurador-Geral da República. A plataforma das ONG defende Fundo Nacional para garantir sustentabilidade do terceiro setor. Central solar fotovoltaica de Fafatal, na Brava, já está concluída e interligada à rede pública. Ébola atinge ritmo sem precedentes após 100 dias de epidemia na RD Congo.

0: E assim, depois de alguns destaques entre as notícias aqui na sua rádio comercial. O Presidente da República, José Maria Neves, votou a proposta apresentada pelo Governo de nomeação do magistrado Júlio César Martins para o cargo de Procurador-Geral da República após cuidadosa ponderação. Em carta endereçada esta segunda-feira, 24, ao Primeiro-Ministro Francisco Carvalho, o chefe de Estado justificou esta decisão com questões jurídico-disciplinares ainda associadas à demissão por abandono de lugar e à pendência de meios processuais pelos quais o interessado contesta a validade dos atos que estiveram na origem dessa situação. O Boletim Oficial 25, segunda série de 10/2/2021, precisa o mais alto magistrado da nação, indica que o magistrado do Ministério Público, Júlio César Martins, foi aplicado a pena de demissão por abandono do lugar e ocorre que dessa decisão recorreu para o Supremo Tribunal de Justiça, STJ, não se reconhecendo ainda o desfecho final. O Presidente da República recorda que o Procurador-Geral da República e, simultaneamente, o Dirigente Máximo do Ministério Público e Presidente do Conselho Superior do Ministério Público, ressalvando que o candidato proposto contesta a decisão de sua demissão tomada por esse Conselho, que ele voltaria a presidir se nomear por um legado, por um lado. Por outro lado, explicita o Procurador-Geral da República, é também representando o Ministério Público no Supremo Tribunal de Justiça, instância perante a qual a impugnação da decisão do seu despedimento ainda tramita. Nestas circunstâncias, e sem emitir qualquer juízo sobre o mérito das posições sustentadas pelas partes, nem sobre o desfecho do processo pendente, entendo que a prudência institucional e a necessidade de preservar a confiança pública, a autoridade moral e o prestígio das instituições da justiça aconselha que a chefia do Ministério Público seja exercida por personalidade cuja situação estatutária institucional não esteja envolvida em controvérsia jurídica, ainda não definitivamente ultrapassada, sublinha a nota. Para o chefe de Estado, a presente decisão deve ser interpretada não como uma apreciação desfavorável da competência, da honra, da integridade pessoal ou do mérito profissional do cidadão proposto, mas sim exclusivamente como um juiz de oportunidade constitucional e de salvaguarda institucional. Esta decisão sustenta e está focada na proteção da confiança na imparcialidade das instituições, na preservação de suspeitas sobre a independência futura do Procurador-Geral da República, na mitigação do risco de fragilização da autoridade moral do Ministério Público, na salvaguarda da credibilidade das decisões jurídicas, das decisões judiciais futuras relativas ao processo ainda pendente que envolve o proposto. José Maria Neves esclarece, entretanto, que o currículo do magistrado Júlio César Martins evidencia uma longa carreira dedicada à justiça, ao serviço público, à cooperação judiciária internacional, ao ensino jurídico e à produção científica, ou seja, um jurista de notório saber jurídico e de reconhecida competência técnica. A trajetória profissional do proposto, quer em Cabo Verde, quer em organismos e instituições internacionais, revela qualidades institucionais, experiência institucional e conhecimentos jurídicos de elevado nível que merecem o respeito das instituições da República, considerou José Maria Neves. A decisão do Presidente da República, lê-se na nota, não assenta, portanto, em qualquer reserva quanto às capacidades profissionais, académicas ou técnicas de Júlio César Martins, antes, pelo contrário, reitera-se o reconhecimento do valor do seu percurso e da relevância dos serviços prestados ao país ao longo de várias décadas, avança a Agência de Notícias de Cabo Verde. A proposta de nomeação de Júlio César Martins havia sido apresentada pelo Primeiro-Ministro Francisco Carvalho ao Presidente da República no âmbito do processo constitucional da escolha do novo Procurador-Geral da República. A recusa presidencial abre agora caminho a uma nova proposta do Governo para o cargo máximo do Ministério Público. O presidente da Plataforma das Organizações Não-Governamentais, ONG, Felisberto Moreira, defendeu hoje a criação de um Fundo Nacional para o Desenvolvimento do Terceiro Setor como solução para a sustentabilidade financeira da sociedade civil. O posicionamento foi assumido à margem do workshop para a construção do Plano Estratégico do Terceiro Setor 2026-2030, a decorrer na cidade da Praia, encontro que visa prosseguir o diálogo com organizações e apresentar o diálogo dos principais desafios do setor. Queremos envolver todas as organizações de sociedade civil nesse processo, afirmou Felisberto Moreira, acrescentando que as recomendações resultantes do encontro nacional realizado anteriormente estão também a ser consideradas na elaboração do documento. Entre os principais desafios identificados no setor, apontou a coordenação entre as organizações, a capacitação, a mobilização de recursos e a sustentabilidade financeira. Em relação ao número de organizações de sociedade civil existentes no país, o presidente da plataforma das ONG explicou que os dados disponíveis são de 2021 e aponta para cerca de 400 organizações associadas, considerando, contudo, que a informação está desatualizada. Estamos neste momento a fazer a atualização da nossa base de dados, indicou, apelando às organizações associadas a não associadas para preencher o formulário disponibilizado pela plataforma, de modo a permitir identificar as organizações ativas e inativas. Felisberto Moreira explicou que a atualização permitirá também à plataforma definir uma estratégia de apoio à mobilização de novos associados, com vista a tornar a organização mais forte, dinâmica e inclusiva. Sobre o financiamento do terceiro setor, o responsável considerou que ainda não existe uma solução definitiva, uma vez que os diferentes cenários estão a ser discutidos no âmbito da elaboração do plano estratégico. Além do financiamento, Felisberto Moreira defendeu o reforço da formação contínua e a capacitação das organizações de forma a melhorar a sua capacidade de acesso aos fundos disponíveis e sustentou que o Estado deve inscrever verbas claras e previsíveis no orçamento do Estado destinadas às ONG, reporta a Agência de Notícias de Cabo Verde. O Plano Estratégico do Terceiro Setor 2026-2030 deverá ser apresentado em setembro, após a conclusão do processo de diálogo, auscultação e recolha de contributos das organizações da sociedade civil. A Central Solar Fotovoltaica de Fafatal, na Ilha Brava, já se encontra concluída e interligada à rede elétrica pública, tendo iniciado esta semana os testes de geração, anunciou hoje o responsável das águas de Ponta Preta, APP. A Agência de Notícias de Cabo Verde, Darmião Puxol, adiantou que o projeto, com uma potência instalada de 1,3 megawatts, deverá ter os testes concluídos nas próximas semanas. Contudo, a operação a plena capacidade fica a aguardar a conclusão da montagem dos sistemas de baterias de armazenamento, processo que também já decorre no local. Promovida pelo Governo através da Unidade de Gestão de Projetos Especiais, UGPE, e financiada pelo Banco Mundial, em 148 mil contos, a infraestrutura entrega um pacote global de 510 mil contos. O projeto contempla ainda a construção de outras 4 centrais fotovoltaicas nas Ilhas do Fogo, Santo Antão, Maio e São Nicolau. As centrais das 3 últimas ilhas já se encontram em funcionamento. O investimento global previsto para as 5 centrais é de cerca de 510 milhões de escudos, explicou. Apesar das dificuldades logísticas enfrentadas durante a execução, segundo Damião Puxol, a central da Brava foi concluída no prazo de um ano. A previsão é de que uma produção anual de aproximadamente 2.373 MWh, o equivalente a cerca de 70% da procura elétrica da ilha, destacou o responsável da APP, sublinhando que a central tem uma potência de 1.373 kW e 1.300 kW em inversores. Com a entrada em pleno funcionamento da infraestrutura, estima-se uma redução anual de 546 toneladas de combustíveis fósseis, correspondente a uma poupança de 642 mil litros de gasóleo na central diesel da ilha e uma diminuição de cerca de 1.800 toneladas nas emissões de dióxido de carbono por ano. A CV Interilhas alertou hoje para possíveis alterações na programação das viagens entre 25 e 27 de agosto, devido ao agravamento das condições meteorológicas no arquipélago. Em comunicado, a concessionária explica que o aviso se fundamenta nas previsões do Instituto Nacional de Meteorologia e Geofísica, IMMG, que apontam para intensificação do vento e aumento da agitação marítima nos próximos dias. A transportadora ressalvou que as ligações interilhas poderão sofrer atrasos ou cancelamentos sempre que o estado do mar e do tempo comprometa os níveis exigidos de segurança das operações. A companhia garante estar a acompanhar a evolução da situação em articulação com as autoridades marítimas e comprometeu-se a atualizar a programação dos navios nos seus canais oficiais de comunicação, reporta a Agência de Notícias de Cabo Verde. Face aos potenciais constrangimentos, a CV Interilhas aconselhou os passageiros a acompanharem as informações divulgadas pela empresa antes de se deslocarem aos portos, reiterando que a segurança dos passageiros, das tripulações e dos navios permanece a sua prioridade. A Seleção Nacional Sénior Masculina de Basquetebol participa entre os dias 27 e 30 de agosto na próxima janela de qualificação para o Campeonato do Mundo FIBA Qatar 2027, que decorre em Tunis, na Tunísia. De acordo com a Federação Cabo-Verdiana de Basquetebol, FCBB, Cabo Verde terá pela frente três jogos de elevada exigência competitiva, frente às seleções que entregam o mesmo grupo de qualificação. O primeiro desafio está marcado para 27 de agosto, diante da Tunísia. No dia seguinte, 28 de agosto, Cabo Verde fronte a Guiné-Conakry e no dia 30 de agosto, frente à Nigéria. Esta fase de qualificação assume particular importância para aspirações da seleção nacional, que procura garantir o apuramento para a fase seguinte da competição e manter vivo o objetivo de chegar ao Mundial FIBA Qatar 2027, destacou a FCBB. A FCBB manifestou confiança no grupo convocado e na equipa técnica nacional, destacando o compromisso, a qualidade e o sentido de missão dos atletas que irão representar Cabo Verde nesta importante competição internacional. A praia de Bicho Rocha, na Ilha do Maio, recebe de 28 a 30 de agosto o My Beach Volley Camp, evento que junta desporto, formação e intercâmbio no âmbito da campanha Azul 2026. Promovida pela Maio Azul, a iniciativa visa criar oportunidades de aprendizagem e intercâmbio entre atletas de diferentes níveis, aproximando jovens e praticantes da ilha de conhecimentos e experiências no voleibol de praia. O Maio Beach Volley Camp contará com a participação de Márcio Araújo, campeão mundial, medalhista olímpico e selecionador nacional de Cabo Verde, além de profissionais da área da saúde e do desporto. Segundo nota da organização, uma das apostas é proporcionar aos jovens e atletas da ilha contacto direto com profissionais e atletas com experiência nacional e internacional. A organização considera que a iniciativa vai além da componente desportiva ao criar oportunidades para os participantes estabelecerem novas relações, partilharem conhecimentos e terem acesso a experiências que normalmente não estariam disponíveis na ilha. O evento entrega a programação da campanha Azul 2026 sobre o lema Escolhe Maio, Protege Maio, Valoriza Maio. Projeto que reúne iniciativas nas áreas do desporto, juventude, conhecimento, empreendedorismo, cultura, turismo e proteção do território. A campanha pretende ainda aproximar o Maio de outras ilhas e criar oportunidades para talentos e iniciativas locais, através de intercâmbios, atividades esportivas, formação e outras ações, avança a Agência de Notícias de Cabo Verde. A organização defende que estas iniciativas podem também gerar impacto positivo na economia local em setores como restauração, alojamento e transportes. Internacionais. Passados 100 dias da declaração oficial do surto na República Democrática do Congo e do Congo, a Organização Mundial da Saúde, OMS, revelou que uma média de quase 90 casos foi confirmada por dia no primeiro trimestre de vigilância epidemiológica. Eleutério Gavan da ONU News com a reportagem.
1: Passados 100 dias da declaração oficial do surto de ebola na República Democrática do Congo, a Organização Mundial da Saúde, OMS, revelou que uma média de quase 90 casos foi confirmada por dia no primeiro trimestre de vigilância epidemiológica. Nesta segunda-feira, a agência da ONU revelou que a velocidade de contágio supera de forma significativa o ritmo dos surtos anteriores na região. O rápido avanço coloca extrema pressão sobre o sistema de saúde local e equipes de resposta internacional. A combinação de uma alta taxa de transmissão com desafios logísticos em áreas de difícil acesso impede o rastreio de contactos e o isolamento rápido dos infectados. As autoridades de saúde congolesas reforçam a urgência de fortalecer medidas de vigilância nas fronteiras e de expandir a campanha de vacinação em massa para evitar que a epidemia se alastre para os países vizinhos. Nas últimas 6 semanas, cerca de 60% dos 260 óbitos semanais ocorreram fora dos centros de tratamento da ebola. Nos centros de saúde, os óbitos refletem internações tardias em fases já avançadas da doença. Além de intensificar a resposta agindo mais rápido para detectar casos, chegar mais cedo às comunidades e reforçar operações onde estas são mais necessárias, as autoridades pedem uma trégua nos conflitos armados. Esta atuação é essencial para permitir que equipes de linha de frente tenham acesso seguro a comunidades mais vulneráveis e travem a cadeia de transmissão.
0: Cerca de 1 milhão de crianças com subnutrição aguda grave no Afeganistão correm risco de morrer se não receberem rapidamente tratamento, alertou hoje o Fundo das Nações Unidas para a Infância, UNICEF. Um total de 3,7 milhões de crianças sofrem de amaciação, estão em estado de subnutrição aguda, entre elas 1 milhão sofrem de subnutrição aguda grave, colocando as suas vidas em risco, afirmou o representante da UNICEF no Afeganistão, Tashuddin Olwali. Sem tratamento e se não formos capazes de intervir rapidamente, esse 1 milhão de crianças corre o risco de morrer, avisou o responsável numa conferência de imprensa em Genebra por videoconferência a partir de Cabul. Desde o início do ano, mais de 500 mil de crianças foram admitidas em centros de saúde devido à subnutrição aguda grave, segundo a Agência das Nações Unidas. As crianças com menos de 2 anos representam mais de 80% dos casos de subnutrição aguda grave registrados no país, acrescentou Olwali. Os casos em que a subnutrição aguda grave é acompanhada por complicações médicas aumentaram mais de 1/3 este ano. A UNICEF alertou igualmente para as consequências da subnutrição entre as mulheres grávidas, que aumenta o número de bebês nascidos com baixo peso e reduz as suas possibilidades de sobrevivência devido à insuficiência de cuidados intensivos nas unidades neonatais, reporta a agência Lusa. A situação humanitária no Afeganistão agravou-se depois dos sismos devastadores do ano passado, de vários desastres climáticos registrados este ano e do regresso de milhões de afegãos provenientes do Irão e do Paquistão desde 2023. Quase 14 milhões de pessoas enfrentam atualmente níveis de fome aguda numa população superior a 45 milhões, segundo o Programa Alimentar Mundial, PAN. Com esta informação, concluímos as informações aqui na sua rádio comercial. Vamos agora repor os títulos. O Presidente da República veta a proposta de nomeação do novo Procurador-Geral da República. A plataforma das ONG defende Fundo Nacional para garantir sustentabilidade ao terceiro setor. Central solar fotovoltaica de Fafatal, na Brava, já está concluída e interligada à rede pública. Ébola atinge ritmo sem precedentes após 100 dias de epidemia na RD Congo.

Chegamos ao fim das informações aqui na sua rádio comercial, em nome da equipa que esteve consigo. Eu, Arildo Unhagues, desejo a todos os votos de boa tarde e continuação de uma boa semana.

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1: Meio dia e meia, menos uma hora nos Açores. Vamos a conferir os temas em destaque no alargado Desporto.
2: Santiago Giménez tenta reencontrar em Portugal o caminho para os golos. Neste jornal, o perfil do avançado negociado pelo Futebol Clube do Porto e dispensado por Ruben Amorim. Sérgio Altimira assume o papel de Morten Hjulmand no meio-campo do Sporting e espera repetir a carreira europeia dos Leões do ano passado. Já o Beşiktaş está a olhar para Dodi Lukebakio.
1: Já ouvimos os destaques, vamos à edição desportiva com o Tiago Santos.
2: O Futebol Clube do Porto negocia com o AC Milan o avançado mexicano Santiago Giménez, o antigo alvo do Benfica nos tempos de Roger Schmidt, que procura uma nova oportunidade depois de uma temporada aquém das expectativas em Itália. Stefano Sorsa, jornalista do site italiano Derby, explica que os números no campeonato italiano ditam a saída do avançado mexicano.
3: Giménez al Milan efetivamente é stato um fallimento.
4: A passagem de Giménez pelo Milan foi um completo fracasso. Ele só marcou 5 golos em 30 jogos e isso não é suficiente para um atacante que chega com grandes expectativas. Continuo a considerá-lo um excelente atacante, mas acho que a sua mentalidade e a abordagem ao Milan foi errada. Talvez não estivesse preparado ainda.
3: Muito provavelmente não era ancora pronto, dal punto di vista del carattere.
2: O AC Milan de Ruben Amorim decidiu neste mercado investir 70 milhões de euros em Gonçalo Ramos, um outro ponta de lança, e Giménez ficou assim sem espaço, mas pode ter rendimento em Portugal.
3: Per quanto riguarda il punto di vista calcistico, sicuramente un ottimo attaccante.
4: Do ponto de vista futebolístico, ele é sem dúvida um excelente atacante, mas vale a pena considerar que o Milan tem sido um verdadeiro barril de pólvora nos últimos anos e muitos jogadores têm tido dificuldades. O Milan decidiu vendê-lo porque a situação se tornou muito difícil. Precisavam de um atacante que pudesse oferecer mais garantias, como Gonçalo Ramos. No entanto, acredito que o Porto poderia representar o ambiente ideal para relançar a carreira de Giménez, desde que ele recupere a forma física e a confiança.
3: A patto que ritrovi la continuità fisica e la fiducia.
2: O negócio ficou para o fim deste mercado de transferências. Estamos a uma semana do fecho do mercado nos principais campeonatos europeus, uma semana e dois dias para o fecho do mercado em Portugal. Nas três temporadas que passou no futebol dos Países Baixos ao serviço do Feyenoord, Giménez marcou 65 golos. A Itália, em época e meia, marcou apenas 7. Seco Fofana é esperado hoje na cidade do Porto para fazer exames médicos e confirmar o regresso aos Dragões, ao Futebol Clube do Porto. Francesco Farioli queria ter o médio novamente no plantel esta temporada e por isso os Dragões esperaram por estes últimos dias do mês de agosto para garantir um novo empréstimo. O jogador vem do Rennes, vai assinar por empréstimo e o Futebol Clube do Porto assume os salários. No entanto, Seco Fofana aceitou baixar o vencimento mensal para regressar ao futebol português. Já o guarda-redes Kaique Pereira tem autorização para viajar para Portugal, deverá chegar a Lisboa amanhã para assinar um contrato pelo Sporting, é o regresso dele ao futebol português, ele já passou pelo Nacional da Madeira. Sérgio Altimira calça as botas de Morten Hjulmand, assume que tem a responsabilidade de substituir o dinamarquês no meio-campo do Sporting e numa entrevista à Rádio Marca em Espanha, Sérgio Altimira assume a pressão e garante que pode lidar bem com esta situação e com a necessidade do Sporting substituir Morten Hjulmand nesta temporada.
5: Todos os equipos serão jogadores importantes.
6: Mesmo nas melhores equipas há a saída dos jogadores importantes. Há que tentar substituí-los. Eu jogo sempre com responsabilidade. Sei onde estou e o que esperam de mim. Já estou habituado à pressão, mas sinto-me feliz.
5: E agora, pois aqui, pois estou muito contento.
2: A dois dias do sorteio da Liga dos Campeões com o Sporting e também com o Futebol Clube do Porto presentes, Sérgio Altimira assume que o Sporting quer repetir a campanha do ano passado na Liga Milionária quando chegou aos quartos de final.
5: Como tu dizes, a temporada passada pues, foi muito boa nessa competição.
6: A temporada passada foi muito boa nessa prova. Por detalhes, não conseguiram passar. Quanto mais longe formos, melhor. Mas há que tentar igualar o que se fez no ano passado. Estamos entusiasmados. Há que ambicionar mais.
5: Eu creio que este clube tem que sempre aspirar a mais e assim estão fazendo também.
2: Sérgio Altimira acredita que o que aconteceu com Rodri no futebol inglês, um outro médio defensivo espanhol, pode fazer jogadores como ele acreditar que fora do campeonato em Espanha podem ser valorizados jogadores de um perfil semelhante, médios defensivos com muita capacidade com bola.
5: Bueno, contento também que se reconozca também o trabalho não só aos delanteros.
6: Fico feliz que seja reconhecido não apenas o trabalho dos avançados que marcam golos e fintam que são mais vistosos. Fico feliz pelos médios, neste caso pelo Rodri, o nosso bola de ouro. Um jogador que muitas vezes passa despercebido, mas faz um trabalho incrível, com uma inteligência tática brutal. Qualquer equipa precisa de um jogador assim. Agora, no Barcelona, vai encaixar muito bem. Fico muito feliz por ele.
5: E nada, muito contento por ele.
2: Sérgio Altimira, nesta entrevista à Rádio Marca, que lembra que passou pela formação do Barcelona, fica satisfeito por ver o clube catalão garantir Rodri, o melhor jogador do último campeonato do mundo de futebol, e espera seguir também as pisadas fora de Espanha do médio defensivo que brilhou no futebol inglês. O Besiktas está interessado em Dodi Lukebakio, a notícia é avançada pelo jornal francês L'Equipe, garante que há negociações entre o Benfica e o Besiktas para um negócio acima dos 20 milhões de euros que poderia permitir ao Benfica recuperar o dinheiro que investiu no ano passado neste jogador belga que chegou do Sevilha. Já João Palhinha ainda espera luz verde do Bayern de Munique para assinar pelo Benfica. O negócio só deve mesmo ser confirmado oficialmente amanhã. Já é oficial a venda da SAD do Estrela da Amadora a investidores alemães. Johannes Mosman, antigo dirigente do Bayern de Munique, vai liderar a SAD como o novo presidente da SAD do Estrela da Amadora. Entre os investidores que compram 90% do capital da SAD estão antigos jogadores, através de um fundo, Thomas Müller, Mats Hummels, antigos jogadores da seleção da Alemanha, também os ainda jogadores profissionais Jan Sommer e Lucas Hernandez, jogadores com ligação ao futebol na Alemanha. A Itália, Rodrigo Mora estreou-se a titular pela Roma na goleada por 4-0 sobre a Fiorentina. E já arrancou elogios ao treinador Giampiero Gasperini.
7: É muito jovem e precisa de crescer a muitos aspectos físicos, táticos, mas é um talento, um jovem de um talento incrível, mas quando entra em campo e toca a bola, algo de belo acontece. Com o tempo vai ter continuidade atlética e física. Tem um valor como atleta de um nível fantástico.
8: Mas há tutte anche dei valori atletici di assoluto livello.
2: Os elogios de Gasperini depois de Rodrigo Mora se estrear a titular na equipa da Roma. Ele saiu a meio da segunda parte. A Roma venceu a Fiorentina por 4-0 e coloca-se no topo da tabela do futebol italiano. Isto poucos dias depois de Rodrigo Mora ter chegado à capital italiana. O Rio Ave acaba de garantir um novo defesa esquerdo. Pedro Amaral regressa ao futebol português, um jogador que, entre outros clubes, passou pelo Estoril Praia. É o clube que hoje apresentamos, o Estoril Praia, que não conta com muitos reforços para a nova temporada e tenta dar continuidade ao projeto Rita da Silva Vieira.
9: Sem praticamente caras novas no plantel, o Estoril chamou Vasco Matos para o lugar deixado por Ian Catro. O treinador português foi escolhido depois de um bom trabalho nos Açores com o Santa Clara. Mas a vida no Estoril pode não ser simples. O clube da linha aposta na continuidade e num investimento mínimo em reforços. Fernando Medrano chega do Mirandés, de Espanha, a custo zero. De resto, são jogadores que terminaram o empréstimo e regressam a Cascais. Experiência na Liga Portuguesa não falta ao plantel do Estoril. Begraoui, com 20 golos no ano passado, mantém-se como referência ofensiva, com o apoio de João Carvalho, Ozegrove, Checa e Rafik. Quitano. Perderam qualidade na defesa com a saída de Félix Barrer e também de Kevin Bomá e tentam voltar a ter uma temporada com a manutenção garantida o mais cedo possível. O Estoril, conhecido pela comunicação irreverente, mudou de fornecedor de camisolas este ano e chamou Lili Canessas, estrela da linha de Cascais, para a cara do novo equipamento. Mas a estrelinha ainda não está do lado da equipa de Vasco Matos. Começaram a temporada com um empate e duas derrotas.
2: Estrela Praia, que visita na próxima semana, na segunda-feira, o Estádio da Luz vai defrontar o Benfica para o Campeonato Português. Em Taranto, nos Jogos do Mediterrâneo, na natação, Gabriel Lopes garantiu esta manhã a qualificação para a final dos 200 metros estilos. final que acontece esta tarde, a partir das 18h. Inês Henriques e Mariana Almeida seguem também para a final dos 200 metros mariposa, com final também esta tarde, a cerca das 18h30. Camila Rebelo está na final dos 100 metros costas e João Costa também garantiu a final, vai estar também na final masculina dos 100 metros costas. No pádel, a dupla Sofia e Pedro Araújo seguem para as meias finais, com um triunfo 2-7-0 sobre uma dupla cipriota. Estão-se mais perto das medalhas, com as meias finais a acontecerem também na quinta-feira. Já no tiro com arma de caça, Maria Inês Barros lidera o concurso. Está um concurso que está apenas no primeiro de 3 dias. Ela é uma das candidatas às medalhas também nesta prova. Maria Inês Barros já esteve nos últimos Jogos Olímpicos a representar a seleção portuguesa. Messias Batista e João Ribeiro assumem o objetivo de conquistar o ouro na prova do K2 500 metros nos Mundiais de Velocidade de Canoagem, que começam amanhã em Poznan, na Polónia. Nos últimos Mundiais, em Milão, esta dupla conseguiu a medalha de prata. Esperam agora subir um degrau no pódio. Declarações de Messias Batista à Agência Lusa.
10: Estamos aqui como campeões do mundo no K4, vice-campeões do mundo no K2. Claro que é um objetivo renovar esses títulos, melhorar o K2, se possível. Mas com os pés assentes na terra, sabemos que é um ano diferente dos outros. Agora este Mundial conta mais pontos para o operamento olímpico, mas estamos com um bom índice de forma, portanto vamos dar o nosso melhor e ver o que é que sai.
2: Messias Batista, que vai estar ao lado de João Ribeiro e no K2 e também no K4, uma dupla que vai contar ainda com Pedro Casinha e Gustavo Gonçalves na prova de K4, onde tentam revalidar o título mundial conquistado no ano passado em Itália. João Ribeiro tem boas memórias do local onde acontece este campeonato do mundo deste ano, na Polónia.
11: Eu gosto muito desta pista, já vim aqui há bastantes anos, já fiz aqui campeonatos do mundo também, várias taças do mundo. É um sítio que me agrada bastante, apesar de estar frio e este vento, mas não é isso que nos vai impedir de tirar bons resultados, e claro que queremos novamente revalidar o título, e é para isso que estamos cá.
2: Do K4 Portugal com Messias Batista, João Ribeiro, Pedro Casinha e Gustavo Gonçalves. No K2 com João Ribeiro ao lado de Messias Batista à procura das medalhas. No Campeonato do Mundo de Velocidade, que vai ter, entre outros canoístas portugueses, também a presença de Fernando Pimenta no K1 1000 e com presença garantida na final do K1 5000.
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1: Muito boa tarde, seja bem-vindo ao Jornal da Tarde aqui na sua Rádio Comercial. Vamos aos títulos. Presidente da República veta a proposta de nomeação de novo Procurador-Geral da República. Plataforma das ONG defende Fundo Nacional para garantir sustentabilidade do terceiro setor. Central Solar Fotovoltaica de Fafatal, na Brava, já está concluída e interligada à rede pública. Ébola atinge ritmo sem precedentes após 100 dias de epidemia na RD Congo. E assim, depois de alguns destaques entre das notícias aqui na sua Rádio Comercial. O Presidente da República, José Maria Neves, votou a proposta apresentada pelo Governo de nomeação de magistrado Júlio César Martins para o cargo de Procurador-Geral da República após cuidadosa ponderação. Em carta endereçada esta segunda-feira 24 ao Primeiro-Ministro Francisco Carvalho, o Chefe de Estado justificou esta decisão com questões jurídico-disciplinares ainda associadas à demissão por abandono do lugar e a pendência de meios processuais pelos quais o interessado contesta a validade dos atos que estiveram na origem dessa situação. O Boletim Oficial 25, segunda série de 10 de 2 de 2021, precisa o mais alto magistrado da nação, indica que o magistrado do Ministério Público, Júlio César Martins, foi aplicar a pena de demissão por abandono do lugar e ocorre que dessa decisão recorreu para o Supremo Tribunal de Justiça STJ, não se reconhecendo ainda o desfecho final. O Presidente da República recorda que o Procurador-Geral da República e, simultaneamente, o Dirigente Máximo do Ministério Público e Presidente do Conselho Superior do Ministério Público, ressalvando que o candidato proposto contesta a decisão de sua demissão tomada por esse Conselho, que ele voltaria a presidir se nomear por um lado. Por outro lado, explicita o Procurador Geral da República é também representante do Ministério Público no Supremo Tribunal de Justiça, instância perante a qual a impugnação da decisão do seu despedimento ainda tramita. Nestas circunstâncias, e sem emitir qualquer juízo sobre o mérito das posições sustentadas pelas partes, nem sobre o desfecho do processo pendente, entendo que a prudência institucional e a necessidade de preservar a confiança pública, a autoridade moral e o prestígio das instituições da justiça aconselha que a chefia do Ministério Público seja exercida por personalidade cuja situação estatutária institucional não esteja envolvida em controvérsia jurídica, ainda não definitivamente ultrapassada, sublinha a nota. Para o Chefe de Estado, a presente decisão deve ser interpretada não como uma apreciação desfavorável da competência, da honra, da integridade pessoal ou do mérito profissional do cidadão proposto, mas sim exclusivamente como um juiz de oportunidade constitucional e de salvaguarda institucional. Esta decisão sustenta e está focada na proteção da confiança na imparcialidade das instituições, na preservação de suspeitas sobre a independência futura do Procurador-Geral da República, na mitigação do risco de fragilização da autoridade moral do Ministério Público, na salvaguarda da credibilidade das decisões judiciais futuras relativas ao processo ainda pendente que envolve o proposto. José Maria Neves esclarece, entretanto, que o currículo do magistrado Júlio César Martins evidencia uma longa carreira dedicada à justiça, ao serviço público, à cooperação judiciária internacional, ao ensino jurídico e à produção científica, ou seja, um jurista de notório saber jurídico e de reconhecida competência técnica. A trajetória profissional do proposto, quer em Cabo Verde, quer em organismo e instituições internacionais, revela qualidades institucionais, experiência institucional e conhecimento jurídico jurídicos de elevado nível que merecem o respeito das instituições da República, considerou José Maria Neves. A decisão do Presidente da República, lê-se na nota, não assenta, portanto, em qualquer reserva quanto as capacidades profissionais, académicas ou técnicas de Júlio César Martins. Antes, pelo contrário, reitera-se o reconhecimento do valor do seu percurso e da relevância dos serviços prestados ao país ao longo de várias décadas, avança a Agência de Notícias de Cabo Verde. A proposta de nomeação de Júlio César Martins havia sido apresentada pelo primeiro-ministro Francisco Carvalho ao presidente da República no âmbito do processo constitucional da escolha do novo Procurador-Geral da República. A recusa presidencial abre agora caminho a uma nova proposta do governo para o cargo máximo do Ministério Público. O presidente da Plataforma das Organizações Não-Governamentais, ONG, Felisberto Moreira, defendeu hoje a criação de um Fundo Nacional para o Desenvolvimento do Terceiro Setor como solução para a sustentabilidade financeira da sociedade civil. O posicionamento foi assumido à margem do workshop para a construção do Plano Estratégico do Terceiro Setor 2026-2030, a decorrer na cidade da Praia, encontro que visa prosseguir o diálogo com organizações e apresentar o diálogo dos principais desafios do setor. Queremos envolver todas as organizações de sociedade civil nesse processo, afirmou Felisberto Moreira, acrescentando que as recomendações resultantes do encontro nacional realizado anteriormente estão também a ser consideradas na elaboração do documento. Entre os principais desafios identificados no setor, apontou a coordenação entre as organizações, a capacitação, a mobilização de recursos e a sustentabilidade financeira. Em relação ao número de organizações de sociedade civil existentes no país, o presidente da plataforma das ONG, explicou que os dados disponíveis são de 2021 e aponta para cerca de 400 organizações associadas, considerando, contudo, que a informação está desatualizada. Estamos neste momento a fazer a atualização da nossa base de dados, indicou, apelando às organizações associadas a não associadas para preencher o formulário disponibilizado pela plataforma, de modo a permitir identificar as organizações ativas e inativas. Felisberto Moreira explicou que a atualização permitirá também à plataforma definir uma estratégia de apoio à mobilização de novos associados com a vista a tornar a organização mais forte, dinâmica e inclusiva. Sobre o financiamento do terceiro setor, o responsável considerou que ainda não existe uma solução definitiva, uma vez que os diferentes cenários estão a ser discutidos no âmbito da elaboração do plano estratégico. Além do financiamento, Felisberto Moreira defendeu o reforço da formação contínua e a capacitação das organizações de forma a melhorar a sua capacidade de acesso aos fundos disponíveis e sustentou que o Estado deve inscrever verbas claras e previsíveis no orçamento do Estado destinadas às ONG, reporta a Agência de Notícias de Cabo Verde. O Plano Estratégico do Terceiro Setor 2026-2030 deverá ser apresentado em setembro, após a conclusão do processo de diálogo, auscultação e recolha de contributos das organizações da sociedade civil. A central solar fotovoltaica de Fafatal, na Ilha Brava, já se encontra concluída e interligada à rede elétrica pública, tendo iniciado esta semana os testes de geração, anunciou hoje o responsável das águas de Ponta Preta, APP. Agência de Notícias de Cabo Verde, Darmião Puxol, adiantou que o projeto, com uma potência instalada de 1,3 megawatts, deverá ter os testes concluídos nas próximas semanas. Contudo, a operação a plena capacidade fica a aguardar a conclusão da montagem dos sistemas de baterias de armazenamento, processo que também já decorre no local. Promovida pelo Governo através da Unidade de Gestão de Projetos Especiais, UGPE, e financiada pelo Banco Mundial em 148 mil contos, a infraestrutura entrega um pacote global de 510 mil contos. O projeto contempla ainda a construção de outras 4 centrais fotovoltaicas nas Ilhas do Fogo, Santo Antão, Maio e São Nicolau. As centrais das 3 últimas ilhas já se encontram em funcionamento. O investimento global previsto para as 5 centrais é de cerca de 510 milhões de escudos, explicou. Apesar das dificuldades logísticas enfrentadas durante a execução, segundo Damião Puxol, a central da Brava foi concluída no prazo de 1 ano. A previsão é de que uma produção anual de aproximadamente 2.373 megawatts-hora, o equivalente a cerca de 70% da procura elétrica da ilha, destacou o responsável da APP, sublinhando que a central tem uma potência de 1.373 kW e 1.300 kW em inversores, com a entrada em pleno funcionamento da infraestrutura. Estima-se uma redução anual de 546 toneladas de combustíveis fósseis, correspondente a uma poupança de 642 mil litros de gasóleo na central diesel da ilha e uma diminuição de cerca de 1.800 toneladas nas emissões de dióxido de carbono por ano. A CV Interilhas alertou hoje para possíveis alterações na programação das viagens entre 25 e 27 de agosto, devido ao agravamento das condições meteorológicas no arquipélago. Em comunicado, a concessionária explica que o aviso se fundamenta nas previsões do Instituto Nacional de Meteorologia e Geofísica, IMMG, que apontam para intensificação do vento e aumento da agitação marítima nos próximos dias. A transportadora ressalvou que as ligações interilhas poderão sofrer atrasos ou cancelamentos sempre que o estado do mar e do tempo comprometa os níveis exigidos de segurança das operações. A companhia garante estar a acompanhar a evolução da situação em articulação com as autoridades marítimas e comprometeu-se a atualizar a programação dos navios nos seus canais oficiais de comunicação, reporta a Agência de Notícias de Cabo Verde. Face aos potenciais constrangimentos, a CV Interilhas aconselhou os passageiros a acompanharem as informações divulgadas pela empresa antes de se deslocaram aos portos, reiterando que a segurança dos passageiros, das tripulações e dos navios permanecem a sua prioridade. A Seleção Nacional Sénior Masculina de Basquetebol participa entre os dias 27 e 30 de agosto na próxima janela de qualificação para o Campeonato do Mundo FIBA Qatar 2027, que decorre em Tunis, na Tunísia. De acordo com a Federação Cabo-Verdiana de Basquetebol, FCBB, Cabo Verde terá pela frente três jogos de elevada exigência competitiva, frente às seleções que entregam o mesmo grupo de qualificação. O primeiro desafio está marcado para 27 de agosto, diante da Tunísia. No dia seguinte, 28 de agosto, Cabo Verde fronta a Guiné-Conakry e no dia 30 de agosto, frente à Nigéria. Esta fase de qualificação assume particular importância para aspirações da seleção nacional, que procura garantir o apuramento para a fase seguinte da competição e manter vivo o objetivo de chegar ao Mundial FIBA Qatar 2027, destacou a FCBB. A FCBB manifestou confiança no grupo convocado e na equipa técnica nacional, destacando o compromisso, a qualidade e o sentido de missão dos atletas que irão representar Cabo Verde nesta importante competição internacional. A praia de Beach Rocha, na Ilha do Maio, recebe de 28 a 30 de agosto o My Beach Volley Camp, evento que junta desporto, formação e intercâmbio no âmbito da campanha Azul 2026. Promovida pela Maio Azul, a iniciativa visa criar oportunidades de aprendizagem e intercâmbio entre atletas de diferentes níveis, aproximando jovens e praticantes da ilha de conhecimentos e experiências no voleibol de praia. O Maio Beach Volley Camp contará com a participação de Márcio Araújo, campeão mundial, medalhista olímpico e selecionador nacional de Cabo Verde, além de profissionais da área da saúde e do desporto. Segundo nota da organização, uma das apostas é proporcionada aos jovens e atletas da ilha contacto direto com profissionais e atletas com experiência nacional e internacional. A organização considera que a iniciativa vai além da componente desportiva ao criar oportunidades para os participantes estabelecerem novas relações, partilharem conhecimentos e terem acesso a experiências que normalmente não estariam disponíveis na ilha. O evento entrega a programação da campanha Azul 2026 sobre o lema Escolhe Maio, Protege Maio, Valoriza Maio. O projeto que reúne iniciativas nas áreas do desporto, juventude, conhecimento, empreendedorismo, cultura, turismo e proteção do território. A campanha pretende ainda aproximar o Maio de outras ilhas e criar oportunidades para talentos e iniciativas locais, através de intercâmbios, atividades esportivas, formação e outras ações, avança a Agência de Notícias de Cabo Verde. A organização defende que estas iniciativas podem também gerar impacto positivo na economia local em setores como restauração, alojamento e transportes. Internacionais, passados 100 dias da declaração oficial do surto na República Democrática do Congo e do Congo, a Organização Mundial da Saúde, OMS, revelou que uma média de quase 90 casos foi confirmada por dia no primeiro trimestre de vigilância epidemiológica. Eleutério Gavandoni News com a reportagem.
2: Passados 100 dias da declaração oficial do surto de ebola na República Democrática do Congo, a Organização Mundial da Saúde, OMS, revelou que uma média de quase quase 90 casos foi confirmada por dia no primeiro trimestre de vigilância epidemiológica. Nesta segunda-feira, a agência da ONU revelou que a velocidade de contágio supera de forma significativa o ritmo dos surtos anteriores na região. O rápido avanço coloca extrema pressão sobre o sistema de saúde local e equipes de resposta internacional. A combinação de uma alta taxa de transmissão com desafios logísticos em áreas de difícil acesso impede o rastreio de contactos e o isolamento rápido dos infectados. As autoridades de saúde congolesas reforçam a urgência de fortalecer medidas de vigilância nas fronteiras e de expandir a campanha de vacinação em massa para evitar que a epidemia se alastre para os países vizinhos. Nas últimas 6 semanas, cerca de 60% dos 260 óbitos semanais ocorreram fora dos centros de tratamento da Ebola. Nos centros de saúde, os óbitos refletem internações tardias em fases já avançadas da doença. Além de intensificar a resposta agindo mais rápido para detectar casos, chegar mais cedo às comunidades e reforçar operações onde estas são mais necessárias, as autoridades pedem uma trégua nos conflitos armados. Esta atuação é essencial para permitir que equipes da linha de frente tenham acesso seguro a comunidades mais vulneráveis e travem a cadeia de transmissão.
1: Cerca de 1 milhão de crianças com subnutrição aguda grave no Afeganistão correm risco de morrer se não receberem rapidamente tratamento, alertou hoje o Fundo das Nações Unidas para a Infância, UNICEF. Um total de 3,7 milhões de crianças sofrem de amaciação e estão em estado de subnutrição aguda. Entre elas, 1 milhão sofrem de subnutrição aguda grave, colocando as suas vidas em risco, afirmou o representante da UNICEF no Afeganistão, Tashuddin Olwali. Sem tratamento, e se não formos capazes de intervir rapidamente, esse 1 milhão de crianças corre o risco de morrer, avisou o responsável numa conferência de imprensa em Genebra por videoconferência a partir de Cabul. Desde o início do ano, mais de 500 mil de crianças foram admitidas em centros de saúde devido à subnutrição aguda grave, segundo a Agência das Nações Unidas. As crianças com menos de 2 anos representam mais de 80% dos casos de subnutrição aguda grave registrados no país, acrescentou Olwali. Os casos em que a subnutrição aguda grave é acompanhada por complicações médicas aumentaram mais de 1/3 este ano. A UNICEF alertou igualmente para as consequências da subnutrição entre as mulheres grávidas, que aumenta o número de bebês nascidos com baixo peso e reduz as suas possibilidades de sobrevivência devido à insuficiência de cuidados intensivos nas unidades neonatais, reporta a agência Lusa. A situação humanitária no Afeganistão agravou-se depois dos sismos devastadores do ano passado, de vários desastres climáticos registados este ano e do regresso de milhões de afegãos provenientes do Irão e do Paquistão desde 2023. Quase 14 milhões de pessoas enfrentam atualmente níveis de fome aguda numa população superior a 45 milhões, segundo o Programa Alimentar Mundial. Bom, com esta informação concluímos as informações aqui na sua rádio comercial. Vamos agora repor os títulos. O Presidente da República veta a proposta de nomeação do novo Procurador-Geral da República. A plataforma das ONG defende Fundo Nacional para garantir sustentabilidade ao terceiro setor. Central solar fotovoltaica de Fafatal na Brava já está concluída e interligada à rede pública. Ébola atinge ritmo sem precedentes após 100 dias de epidemia na RD Congo. Chegamos ao fim das informações aqui na sua rádio comercial, em nome da equipa que esteve consigo. Eu, Arildo Nagues, desejo a todos vocês boa tarde e continuação de uma boa semana.

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1: Meio-dia e meia, menos uma hora nos Açores. Vamos a conferir os temas em destaque no alargado Desporto.
2: Santiago Giménez tenta reencontrar em Portugal o caminho para os golos. Neste jornal, o perfil do avançado negociado pelo Futebol Clube do Porto e dispensado por Ruben Amorim. Sérgio Altimira assume o papel de Morten Hjulmand no meio-campo do Sporting e espera repetir a carreira europeia dos Leões do ano passado. Já o Beşiktaş está a olhar para Dodi Lukebakio.
1: Já ouvimos os destaques, vamos à edição desportiva com o Tiago Santos.
2: O Futebol Clube do Porto negocia com o AC Milan o avançado mexicano Santiago Giménez, o antigo alvo do Benfica nos tempos de Roger Schmidt, que procura uma nova oportunidade depois de uma temporada aquém das expectativas em Itália. Stefano Sorsa, jornalista do site italiano Derby, explica que os números no campeonato italiano ditam a saída do avançado mexicano.
3: Giménez al Milan, efetivamente, é stato um fallimento.
4: A passagem de Giménez pelo Milan foi um completo fracasso. Ele só marcou 5 golos em 30 jogos e isso não é suficiente para um atacante que chega com grandes expectativas. Continuo a considerá-lo um excelente atacante, mas acho que a sua mentalidade e a abordagem ao Milan foi errada. Talvez não estivesse preparado ainda.
3: Muito provavelmente não era ancora pronto, dal punto di vista del carattere.
2: O AC Milan de Ruben Amorim decidiu neste mercado investir 70 milhões de euros em Gonçalo Ramos, um outro ponta de lança, e Giménez ficou assim sem espaço, mas pode ter rendimento em Portugal.
3: Por quanto riguarda o ponto de vista calcístico, seguramente é um ótimo atacante.
4: Do ponto de vista futebolístico, ele é sem dúvida um excelente atacante, mas vale a pena considerar que o Milan tem sido um verdadeiro barril de pólvora nos últimos anos e muitos jogadores têm tido dificuldades. O Milan decidiu vendê-lo porque a situação se tornou muito difícil. Precisavam de um atacante que pudesse oferecer mais garantias, como Gonçalo Ramos. No entanto, acredito que o Porto poderia representar o ambiente ideal para relançar a carreira de Giménez, desde que ele recupere a forma física e a confiança.
3: A patto que ritrovi la continuità fisica e la fiducia.
2: O negócio ficou para o fim deste mercado de transferências. Estamos a uma semana do fecho do mercado nos principais campeonatos europeus, uma semana e dois dias para o fecho do mercado em Portugal. Nas três temporadas que passou no futebol dos Países Baixos, ao serviço do Feyenoord, Giménez marcou 65 golos. A Itália, em época e meia, marcou apenas 7. Seco Fofana é esperado hoje na cidade do Porto para fazer exames médicos e confirmar o regresso aos Dragões, ao Futebol Clube do Porto. Francesco Farioli queria ter o médio novamente no plantel esta temporada e por isso os Dragões esperaram por estes últimos dias do mês de agosto para garantir um novo empréstimo. O jogador vem do Rennes, vai assinar por empréstimo e o Futebol Clube do Porto assume os salários. No entanto, Seco Fofana aceitou baixar o vencimento mensal para regressar ao futebol português. Já o guarda-redes Kaique Pereira tem autorização para viajar para Portugal, deverá chegar a Lisboa amanhã para assinar um contrato pelo Sporting, é o regresso dele ao futebol português, ele já passou pelo Nacional da Madeira. Sérgio Altimira calça as botas de Morten Hjulmand, assume que tem a responsabilidade de substituir o dinamarquês no meio-campo do Sporting e numa entrevista à Rádio Marca em Espanha, Sérgio Altimira assume a pressão e garante que pode lidar bem com esta situação e com a necessidade do Sporting substituir Morten Hjulmand nesta temporada.
5: Mesmo nas melhores equipas há a saída de jogadores importantes. Há que tentar substituí-los. Eu jogo sempre com responsabilidade. Sei onde estou e o que esperam de mim. Já estou habituado à pressão, mas sinto-me feliz.
6: E agora, pois aqui, pois estou muito contento.
2: A dois dias do sorteio da Liga dos Campeões com o Sporting e também com o Futebol Clube do Porto presentes, Sérgio Altimira assume que o Sporting quer repetir a campanha do ano passado na Liga Milionária quando chegou aos quartos de final.
6: Como tu dizes, a temporada passada foi muito boa nessa competição.
5: A temporada passada foi muito boa nessa prova. Por detalhes, não conseguiram passar. Quanto mais longe formos, melhor. Mas há que tentar igualar o que se fez no ano passado. Estamos entusiasmados. Há que ambicionar mais.
6: Eu creio que este clube tem que sempre aspirar a mais e assim estão fazendo também.
2: Sérgio Altimira acredita que o que aconteceu com Rodri no futebol inglês, um outro médio defensivo espanhol, pode fazer jogadores como ele acreditar que fora do campeonato em Espanha podem ser valorizados jogadores de um perfil semelhante, médios defensivos com muita capacidade com bola.
6: Bueno, contento também que se reconozca também o trabalho não só aos delanteros.
5: Fico feliz que seja reconhecido não apenas o trabalho dos avançados, que marcam golos e fintam, que são mais vistosos. Fico feliz pelos médios, neste caso pelo Rodri, o nosso bola de ouro. Um jogador que muitas vezes passa despercebido, mas faz um trabalho incrível, com uma inteligência tática brutal. Qualquer equipa precisa de um jogador assim. Agora, no Barcelona, vai encaixar muito bem. Fico muito feliz por ele.
6: E nada, muito contento por ele.
2: Sérgio Altimira, nesta entrevista à Rádio Marca, que lembra que passou pela formação do Barcelona, fica satisfeito por ver o clube catalão garantir Rodri, o melhor jogador do último campeonato do mundo de futebol, e espera seguir também as pisadas fora de Espanha do médio defensivo que brilhou no futebol inglês. O Besiktas está interessado em Dodi Lukebakio, a notícia é avançada pelo jornal francês L'Equipe, garante que há negociações entre o Benfica e o Besiktas para um negócio acima dos 20 milhões de euros que poderia permitir ao Benfica recuperar o dinheiro que investiu no ano passado neste jogador belga que chegou do Sevilha. Já João Palhinha ainda espera luz verde do Bayern de Munique para assinar pelo Benfica. O negócio só deve mesmo ser confirmado oficialmente amanhã. Já é oficial a venda da SAD do Estrela da Amadora a investidores alemães. Johannes Mosmang, antigo dirigente do Bayern de Munique, vai liderar a SAD como o novo presidente da SAD do Estrela da Amadora. Entre os investidores que compram 90% do capital da SAD estão antigos jogadores, através de um fundo, Thomas Müller, Mats Hummels, antigos jogadores da seleção da Alemanha, também os ainda jogadores profissionais Jan Sommer e Lucas Hernandez, jogadores com ligação ao futebol na Alemanha. A Itália, Rodrigo Mora estreou-se a titular pela Roma na goleada por 4-0 sobre a Fiorentina e já arrancou elogios ao treinador Giampiero Gasperini.
7: É muito jovem e precisa de crescer a muitos aspectos físicos, táticos, mas é um talento, um jovem de um talento incrível, mas quando entra em campo e toca a bola, algo de belo acontece. Com o tempo vai ter continuidade atlética e física. Tem um valor como atleta de um nível fantástico.
8: Mas ele tem também dei valores atléticos de absoluto nível.
2: Os elogios de Gasperini depois de Rodrigo Mora se estrear a titular na equipa da Roma. Ele saiu a meio da segunda parte. A Roma venceu a Fiorentina por 4-0 e coloca-se no topo da tabela do futebol italiano. Isto poucos dias depois de Rodrigo Mora ter chegado à capital italiana. O Rio Ave acaba de garantir um novo defesa esquerdo. Pedro Amaral regressa ao futebol português, um jogador que, entre outros clubes, passou pelo Estoril Praia. É o clube que hoje apresentamos, o Estoril Praia, que não conta com muitos reforços para a nova temporada e tenta dar continuidade ao projeto Rita da Silva Vieira.
9: Sem praticamente caras novas no plantel, o Estoril chamou Vasco Matos para o lugar deixado por Ian Catro. O treinador português foi escolhido depois de um bom trabalho nos Açores com o Santa Clara. Mas a vida no Estoril pode não ser simples. O Clube da Linha aposta na continuidade e num investimento mínimo em reforços. Fernando Medrano chega do Mirandés, de Espanha, a custo zero. De resto, são jogadores que terminaram o empréstimo e regressam a Cascais. Experiência na Liga Portuguesa não falta ao plantel do Estoril. Begraoui, com 20 golos no ano passado, mantém-se como referência ofensiva, com o apoio de João Carvalho, Ozgrov, Checa e Rafik. Quitano. Perderam qualidade na defesa com a saída de Félix Barrer e também de Kevin Bomá e tentam voltar a ter uma temporada com a manutenção garantida o mais cedo possível. O Estoril, conhecido pela comunicação irreverente, mudou de fornecedor de camisolas este ano e chamou Lili Canessas, estrela da linha de Cascais, para a cara do novo equipamento. Mas a estrelinha ainda não está do lado da equipa de Vasco Matos. Começaram a temporada com um empate e duas derrotas.
2: Estoril Praia que visita na próxima semana, na segunda-feira, o Estádio da Luz vai defrontar o Benfica para o Campeonato Português. Em Taranto, nos Jogos do Mediterrâneo, na natação, Gabriel Lopes garantiu esta manhã a qualificação para a final dos 200 metros estilos. final que acontece esta tarde, a partir das 6 da tarde. Inês Henriques e Mariana Almeida seguem também para a final dos 200 metros mariposa, com final também esta tarde, cerca das 6:30. Camila Rebelo está na final dos 100 metros costas e João Costa também garantiu a final, vai estar também na final masculina dos 100 metros costas. No pádel, a dupla Sofia e Pedro Araújo seguem para as meias finais, com um triunfo, 2 sets a 0 sobre uma dupla cipriota. Estão-se mais perto das medalhas, com as meias finais a acontecerem também na quinta-feira. Já no tiro com arma de caça, Maria Inês Barros lidera o concurso. Está um concurso que está apenas no primeiro de 3 dias. Ela é uma das candidatas às medalhas também nesta prova. Maria Inês Barros já esteve nos últimos Jogos Olímpicos a representar a seleção portuguesa. Messias Batista e João Ribeiro assumem o objetivo de conquistar o ouro na prova do K2 500 metros nos Mundiais de Velocidade de Canoagem, que começam amanhã em Poznan, na Polónia. Nos últimos Mundiais, em Milão, esta dupla conseguiu a medalha de prata. Esperam agora subir um degrau no pódio. Declarações de Messias Batista à Agência Lusa.
10: Estamos aqui como campeões do mundo no K4, vice-campeões do mundo no K2. Claro que é um objetivo renovar esses títulos, melhorar o K2, se possível. Mas com os pés assentes na terra, sabemos que é um ano diferente dos outros. Agora este Mundial conta mais pontos para o operamento olímpico, mas estamos com um bom índice de forma, portanto vamos ao nosso melhor e ver o que é que sai.
2: Messias Batista, que vai estar ao lado de João Ribeiro e no K2 e também no K4, uma dupla que vai contar ainda com Pedro Casinha e Gustavo Gonçalves na prova de K4, onde tentam revalidar o título mundial conquistado no ano passado em Itália. João Ribeiro tem boas memórias do local onde acontece este campeonato do mundo deste ano, na Polónia.
11: Eu gosto muito desta pista, já vim aqui há bastantes anos, já fiz aqui campeonatos do mundo também, várias taças do mundo. É um sítio que me agrada bastante, apesar de estar frio e este vento, mas não é isso que nos vai impedir de tirar bons resultados, e claro que queremos novamente revalidar o título, e é para isso que estamos cá.
2: Do K4, Portugal, com Messias Batista, João Ribeiro, Pedro Casinha e Gustavo Gonçalves. No K2, com João Ribeiro ao lado de Messias Batista, à procura das medalhas no Campeonato do Mundo de Velocidade, que vai ter, entre outros canoístas portugueses, também a presença de Fernando Pimenta no K1000 e com presença garantida na final do K1 5000.
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Boa tarde, bem-vindo ao nosso espaço de hoje. Edição de terça-feira, no seu conto com 25 de agosto de 2026. Não te pensa que boa tarde está ótimo, melhor ainda ali na frequência de rádio comercial e fora em particular nesse programa Tarde Rádio Comercial. Então aproveita desde já, manda-nos um abraço especial e também para tudo bem na casa e nos hospitais, com votos de melhoras, muita saúde e breve recuperação. Abraço também para aniversariantes do dia, desejando votos de parabéns e felicidades. Abraço também para nós estimados condutores, sempre de socorro nas cidades do país, que se leva sempre em linha de conta, com condução segura, responsável e preventivo, e que evita a condição de risco ou exagero. Também abraço para taxistas e assistas, condutores de autocarro, maquinistas e boxe ao volante. Nesta tarde, te circula para a cidade e país. Tomando-lhes abraço e apostando cada vez mais num condução responsável. Também abraço lá para taxista Morgadinho. Também abraço lá para tocano maquinista. Abraço lá para Joy motorista e tantos outros que estão ouvindo nesta tarde. Abraço também para Torre Cruz na Cadeias, com votos de força e coragem. Abraço também para tudo barbeiros que sempre ouvindo e te servem de ponte que outras pessoas ouvindo. Um abraço e continuação de uma boa semana. 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Também um abraço para esse grupo de amizade que foi criado ali na Rádio Comercial. Para todos os membros integrantes desse grupo, um abraço e continuação de uma boa semana. Lucinda na zona de Chara Mato, Inês na zona 4 de Ponta d'Água, Ana de Calbiceira, Emanuela de zona de Lencachoro, Preta de Caiada, Martina, Levinha, Dona Isabel e Menu na América e tantos outros a parte desse grupo. Um abraço e continuação de uma boa semana. Para os ouvintes que participam conosco durante uma hora de programa, não tem dois números, que é Power Swag, WhatsApp e Viber, 981-3129, 981-3129, e não tem dois números Play, que é 939-1264, 939-1264. Essa tarde de hoje também ser coordenado para mim, que também que também está na locução e técnica e a cuidada para Ademir Miranda. Então eu estava já para a música que esteve abrindo o nosso tarde, estou com a ouvir ali Chuni Prete e também Zito de Coridono com esse tema Ama Praia.

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9: E assim depois de nós a pausa comercial, já não será regresso para... É tarde, com o nosso momento da partilha de informação. Então começa já para tempo que está a fazer ali na praia, para as 24 horas. Máxima de temperatura de 31 graus, mínimas de 28, umidade 77%, probabilidade de chuva de 55% e ventos de sopro 23 km/h. Tempo previsto para sair de praia, para as 24 horas, trovoadas dispersas. 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Número de telefone é 261-2776, 261-2776. E na somada, farmácia de serviço hoje é a farmácia Boa Esperança, que fica na Rua dos Imigrantes. Número de telefone é 265-1250, 265-1250. E na Ilha de São Vicente, na cidade de Mindelo, Farmácia de serviço hoje é a Farmácia Higiene Limitada, que fica na Rua Libertadores África. O número de telefone é 231-0006. 231-0006. A minuta para vocês, informação importante, é que o Instituto Nacional de Meteorologia e Geofísica prevê chuva, vento e agravamento do estado do mar nas próximas horas. As previsões mais atuais do Instituto Nacional de Meteorologia e Geofísica, IMMG, indicam entre o final da tarde de hoje e durante o dia de amanhã, deverá ocorrer chuva fraca a moderada nas ilhas de Sotavento, porém estender-se às ilhas de Barlavento, reporta Expresso das Ilhas. De acordo com IMG, o sistema de baixa pressão associado a uma onda tropical tende a passar mais a sul do arquipélago. À medida que se desloca para o oeste, deverá provocar chuva de intensidade variável, sobretudo nas ilhas de Sotavento, ligeira intensificação do vento e agravamento do estado do mar. O vento deverá intensificar-se, soprando inicialmente de nordeste e rodando gradualmente para este-sudeste, com velocidades entre 30 e 40 km/h e rajadas que poderão atingir os 50 km/h nas regiões ocidentais e sul do arquipélago. O estado do mar deverá também agravar-se com ondas de sudeste-sul entre 2 e 3,5 metros em Sotavento e a oeste do arquipélago, afetando as zonas costeiras expostas. Assim, para aqui nesse preciso instante, sintoniza então a Rádio Comercial e também esse programa Tarde Rádio Comercial. Fica então em abraço desde a equipa e no trajeto a continuação de bom verão, um bom mês de agosto e uma boa semana. Anota para nós ouvintes que devir então a nós espaço de entrevista que não também ter para esta tarde com o nosso convidado. Não também atender alguns ouvintes, mas nunca estou por aí atender tudo. Não também atender ali na nossa primeira participação de nós ouvintes. Taini Moreno, na zona de São Filipe, ali na praia. Ela pediu-lhe a música de... música de Neina e Yasmin. E minha moça, que ele também então para Simón, se esteja votos de boa tarde e uma boa semana. Lá fica a retificação, a música e a preta de Neina e Yasmin, e está mandando lá para Simón, se está foi que ele cresceu, né? Então, portanto, assim está ficando a retificação, música de Neina e Yasmin, intitulado de Preta, também de Taini Moreno, na São Filipe na praia, para ser moço. Daqui a pouco também se tem então com o nosso convidado para esta tarde.

0: E assim nós continuará o espaço de entrevista para esta tarde. Nós temos ele em linha, és artista de Ilha de Maio, mas atualmente reside em Portugal. Anildo Cardoso, que recentemente lança-se recente música, mas também tem uma conversa agradável para esta tarde. Anildo, boa tarde.
1: Boa tarde.
0: Tudo ótimo, que bom?
1: Tudo bom, graças a Deus. E com você, tudo bem?
0: Tudo tranquilo. Então, lá para Portugal, esse tempo, como é que está também?
1: Portugal tem um clima fixe por aí. Clima direito, sabe? Sair de férias.
0: Uhum.
1: E nessa férias, isso aproveita a fase e também partilho um bocadinho de novo trabalho de meu livro.
0: Uhum.
1: Então é isso, mano.
0: Muito bem. E Anildo recentemente lança mais uma música, não é? Na plataformas digitais, pegando já desde título, não é? E também quem que foi grande produtor desse tema e na que estilo que saiu essa nova música de Anildo?
1: Ok, esse novo projeto que chama Canho Matão é um estilo cochipó. Então foi feito para Vivex Beat, um grande produtor, e também não tive também participação de Ider na gaita, Ider Rapaz e Safendi, e também não tive na coro, também Osmar, também um grande artista, um grande irmão que está sempre comigo desde o início de meu primeiro single, ele um gajo está sempre comigo, e é isso, mano, e também as músicas também já foi gravaram desde 2024, mas só gosto que não consegui bem, graças a Deus, sem ser bem recebido.
0: Uhum. E a altura que ele foi lançado, até a altura, vou só contente para a forma que tem que estar, para ganhar assim, views, né? E está a ser ouvido para pessoas.
1: Sim, por acaso, no Santa Gosta mesmo, Santa Gosta está a ser ouvido, muitas pessoas Santa Gosta, até no dia que faz uma brincadeira nas redes sociais. Uhum. Pessoas tá fazer vídeo, tá por aquela parte que é mais rapicar, aquela parte que é mais, tipo, uma parte sabe, então pessoas tá baixa, e depois está mandando vídeo, tá posta nas redes sociais, então pessoas tá batendo interesse pouco, e por acaso nunca tive nada de reclama, e pessoas tá gosta mesmo, é.
0: E por modo que você escolhe por aquele título lá?
1: Ah, mano, às vezes na música é assim, tipo, a mim é aquele que tá, às vezes, não tá escrevendo eu, então, de repente, também um título de música, ok, não dá foco naquele título, depois não dá foco na letra, então de repente vem aquele título, Canho Matão, não foi ok, então fica Canho Matão, depois bate a escrever melodia, então acaba para ficar Canho Matão.
0: Tá bom, Anildo, para não ouvir alguns instantes dessa música.

0: Então, Anildo Bugosta e esse novo estilo de boa música, um ritmo mais quente, não é? Mais mexido.
1: Antes de responder essa pergunta, são profunda massa no título. Desculpa.

0: Eu falei, ok, deixa eu tentar nesse estilo de cochipó. Como eu não começo com duas kizomba, eu falei, ok, deixa eu gosto de cochipó. E cochipó é um estilo que eu gosto mesmo. Eu gosto de que é estilo lá, então se amanhã fazer aquilo e intenção é fazer mais também. É fazer mais cochipó. Já nunca separa mais, nunca tá para no cochipó. Eu não também fazer mais cochipó também. Amor também tem nicho, pessoas também sempre tá falando, trazer mais cochipó e música não gosta, música sabe, foca mais no cochipó. É isso, mano, é isso.
1: Também esse o novo tema tem um vídeo, né? Quem que foi o grande produtor desse o vídeo?
0: Bom, esse vídeo, só tinha uma pessoa por detrás. Uhum. Só tinha uma pessoa por detrás. Sonho mesmo era fazer aqueles vídeos na Senegal. Como disse, meu, sabe, eu vivi uns 13 anos na Senegal. Então, tinha um carinho para Senegal, tinha um carinho para a comunidade cabo-verdiana que está na Senegal. Então, quando eu vim para Portugal, vim lá, vim fazer esse tipo, então minha foco era sempre fazer vídeo na Senegal. Então, o que acontece? Eu termino aquele cotipó, então fica assim, periando para trás, se está fazendo em Portugal, então estava em Senegal. Então, como tem um grande amigo meu, que então considero como um irmão, que é Carlos Lopes Vi, é uma pessoa muito próxima de mim, uma pessoa muito próxima de companheiro, então ele sabe de minhas palavras, de minha música, então ele falou, ok, então como ele tem uma fundação que chama Filho Peixeira, ele falou, ok, então não está de novo, vai fazer aquele sonho ali na Senegal, e para fazer aquele vídeo ali de Escotipo. Eu falei, ok, então, no bai, primeiro passo, no bai para Senegal, no mês de abril, 10 anos ali, no bai, não fazia um parte de vídeo, em princípio, foco era tudo, o vídeo inteiro na Senegal, mas pronto, como depois não volta, não tá precisava de mais imagens, não cabe para fazer ali também na Portugal, alguns partes. Quem que fazia vídeo na Senegal foi um grande irmão, artista também, cabo-verdiano, que chama Mr. Grogo. Ele que fazia captação de vídeo na Senegal. Ali na Portugal foi Nivaldo Pox, também um grande brother meu. Ele que não fazia ali, depois ele que fazia edição, ele fazia coloração também. E hoje eu não tenho resultado desse grande trabalho, não considero grande trabalho. E também tive participação, né, também de estudantes, de algumas comunidades também. É isso, mano.
1: Uhum. Muito bem. E Anildo, depois desse Canho Matão, se calhar vou ter mais novidades. Passei na decorrer de 10 anos, né?
0: Exato, não tenho mais novidade, mas também um estilo diferente.
1: Uhum.
0: Um estilo diferente, eu não tenho pronto. Agora, nesse momento, não sabemos foca no vídeo.
1: Uhum.
0: Eu moro em cima, Nidia é um artista que será início já, e estratégia é que bem lança música só áudio, não? Tipo, ainda queria trazer coisas diferentes, vídeos, por exemplo, uhum. Música para ser com vídeo.
1: Audio
0: então,
1: vídeo,
0: nesse momento,
1: né?
0: Foco.
1: Áudio e vídeo,
0: tem áudio e vídeo, sim, exatamente, sim. E nesse momento, nossa Lita prepara vídeo desse novo trabalho que por vencer, talvez outubro. Talvez pode ser no mês de outubro, sim.
1: Então, até fim de ano, mais um ou mais duas músicas que vou ter já para sair?
0: Até fim de ano, então gostava de ser mais dois.
1: Mais dois.
0: Mas dois, como mídia é um artista independente, às vezes a música te exige também um
1: tempo,
0: pouco,
1: né?
0: Financeiramente, então tempo, tudo que é lá, então e, apesar de que não tem não se focar mesmo, e também nenhum gajo que te esforça teu. Uhum. Então a ideia é trazer pelo menos até duas músicas até mês de dezembro.
1: Uhum.
0: Que é o próximo, que também é um estilo diferente, mas um também dele, por exemplo, no Tódio.
1: Uhum. Quer dizer que Anildo Cardoso está falando dos fãs, dos amigos e seguidores?
0: É, eu não continuo junto nesse caminhar, eu continuo tendo aquele suporte, eu não continuo junto, eu agradeço também, grato mesmo para aquele que está fazendo, que desde o início da minha carreira está comigo e até ainda está comigo, e sempre está partilhando as músicas, sempre estará com moral, sempre estará com conselho. É isso, não consigo nem falar. Que é para que tudo que eles estão fazendo para mim é Deus que está paga. Amor, a minha grato mesmo para todos minhas fãs, todas as pessoas que estão dando aquele carinho, estão mostrando carinho. A mim é muito grato para isso. Uhum. Então, se manda foi Deus que está pagando.
1: E Anildo, em termos de agenda, como é que você está até fim de ano?
0: Em termos de agenda, as música ali, esse Canho Matão, já começa a abrir alguns portas, né? A gente tem alguns convites, mas ainda não está nada oficial. Então, por isso, ainda nunca pude

0: pude falar nada, mas já tenho alguns convites, mas e oficial ainda não está. Então, são algumas coisas, alguns detalhes ainda para finalizar. Mas, não acredito, mas direito é fim de ano, não também estou em alguns lugares para apresentar o nosso trabalho, esse trabalho.
1: Muito bem. E, Anilo, em termos de contactos, agora com redes sociais e internet?
0: Em termos de contatos, está no bom caminho, não acredito, mas está no bom caminho. E todo dia, depois que as músicas saem, todo dia não publica, coisas novas, pessoas estão mandando vídeo, não publica. E pronto, está mais ativo, né? Está mais ativo nas redes sociais.
1: Tá bom. Que nome que você está nas redes sociais?
0: Ah, nas redes sociais, Facebook, Instagram, é tudo Anilo Cardoso. Também está no YouTube também, está a pedir pessoas também, ouvintes, tudo, fãs. Se tem possibilidade, escreve no meu canal também, para fazer um crescer junto, nessa caminhada, muito agradecido. E também está no TikTok também, tudo é Anilo Cardoso, está bem?
1: Tá bom, e Anilo, uma pergunta mesmo descontraído, esse novo visual que eu vou trazer?
0: É um visual... tipo, é para morrer, esse visual ali... Como é que eu posso falar? É uma quinta vive ali na Portugal. Tipo, aquela é inclusa. Nunca sabemos como por explicar. Tipo, é um visual que surge no início. Surge no início, depois bloqueio. Deixa bem, depois não estou onde eu falei. E depois, com o tempo mesmo, onde é exatamente o que eu queria. Então, deixa o cabelo, traz só aquela parte de frente, aquela parte de trás, bata cresce e depois bem, cabelo cresce e depois já. Agora, só que no início, se manda falar, tudo na vida é um processo. No início já é fácil. Tipo, as pessoas olham com um corte estranho, outra falou, você é doido, aquela caça fixe, mas aquilo. Mas ninguém sabia exatamente, depois ninguém sabia exatamente o que criou. E hoje, esse estilo ali é um Santa Gosta Chou, esse estilo ali. Aquele novo visual, Santa Gosta Chou. E pessoas também são bons feedback, já. Por acaso, que esse estilo ali arma apanha comigo, né?
1: Muito bem, agradeço se Anilo tem mais alguma coisa para acrescentar relativamente àquilo que não fala, de novas músicas, novos projetos, e quiser que eu vou falar, claro, os fãs com esse novo visual, nova roupagem, novas músicas.
0: Uma coisa que a gente tem que falar sempre, pessoas, fãs, ouvintes, pessoas que estão na música, e é o seguinte, às vezes... tudo se manda para sempre. Na vida tudo é um processo. Então, às vezes nós que estamos no início, às vezes não está passando por tio dificuldade. Então, às vezes pessoas estão a querer usa-se pronto, bem feito, mas é um fase, às vezes é fase, é um processo. Então, para não ter mais paciência, você tem mais um pouco de paciência, a pessoa está a crescer pouco a pouco, não está a querer caminhar ali de música. É que é fácil, não está a fazer como às vezes nos gosta, não só como não gosta, mas pronto. E, então, uma quinta flor, pessoas apoiando sempre, e ou quando que é momento de, se tem alguma crítica, não critica, no bem, mas aquela crítica tem que vir de uma maneira que está fazendo crescer, não aquela crítica que também está pondo para baixo, não te sinto ofendido, como nós também, ser humano, não tem aquela parte de sensibilidade, quer dizer, e às vezes também, antes de não critica, nunca não esquece, mas não tem filhos, não tem, a nós também, nós próprios, não tem sonhos, quer dizer, é que para morrer em mim, se eu crito, não, graças a Deus, graças a Deus, não. Mas é um caminhar aqui, é um pouco insensível. É uma música, mas não está falando, nunca está fazendo só para nós. Não está fazendo para outras pessoas também, mas se só para nós. Não está deixando nas nossas redes sociais, nunca está partilha. Mas como não está fazendo, não está partilha. E também não está querendo. Uma música é uma coisa, às vezes está tocando nossa alma. Então, uma coisa que não conceito, que interessa para nós fãs, para pessoas que estão a música, não apoia sempre, não apoia. Não motivar sempre, que ele é importante. Ele é importante para quem, sobretudo quem está nessa caminhada.
1: Anilo Cardoso, muito agradecer pelo tempo e disponibilidade. Estando ali na Rádio Comercial, em primeira mão, está a falar ali de boa recente música Canhão Matão, nesse estilo de cotipó, não é? E estilo muito mais, mais quente, não é? Esse novo estilo, já o sucesso, tudo de bom, e que já está para ser convites para atuações e também para apresentar esse novo trabalho. Anilo, aquele abraço, fica direto e até uma próxima oportunidade.
0: Obrigado, mas antes eu queria deixar uma palavra, pode ser?
1: Sim, senhor.
0: Eu queria agradecer a Rádio Comercial, gratidão mesmo para o meu estudo e a equipe de Rádio Comercial, especialmente também para o Adilton, para o meu desinício, que estive comigo sempre durante o suporte, ok? Muito obrigado, Rádio Comercial. Muito obrigado a todos os ouvintes da Rádio Comercial. Muito obrigado a toda a família, a todos os amigos que estão nesse momento ali. Ok? Era isso. Deus está conosco sempre. Um grande abraço para o senhor também.
1: Muito obrigado, Anildo. Assim foi o nosso espaço de entrevista com o ex-artista Anildo Cardoso, que tem já na plataforma digitais se nova música, Quem o Matão, nesse estilo de Cochipó, que estreia na plataformas digitais sensivelmente 2 semanas. Edição e realização em a carga de Dinton Agge, técnica foi cuidada por Ademir Miranda. Aquele abraço e até uma próxima oportunidade. Também ouvi agora as músicas na totalidade, Anildo Cardoso com esse tema Quem o Matão.

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4: Assim, nota, prossegue agora com o nosso momento de nosso espaço dedicado a nossos rádio ouvintes. Nota bem trazer alguns pedidos já feitos para a nossa edição de hoje. Nota bem ali com o Kevin dos Santos na Quinegócio, na Fazenda. Ele que te aproveita, manda um abraço para a sua família e um abraço para todos os seus colegas de trabalho lá na Quinegócio. Desejo-lhe votos de boa tarde e uma boa semana. Então a música se cogir então para Kevin Santos na Quem Negócio, Emelito Freire, Famílias de Gossi. Então esse tema aqui não está bem trazendo esta tarde, está manda para a sua família, mas também está manda para todos os seus colegas de trabalho. Desejo os votos de boa tarde e uma boa semana.

Então, a música que venho a pedir aos ouvintes, Kevin Santos, aqui no Negócio, na Fazenda Famílias de Negócio, Milito Freire. E a próxima ouvinte é Lucinda, lá na zona de Charamato. Ela que te aproveita para um abraço para si marido, para o sapateiro, na Sucupira, para seu amigo Vi, para si amiga Martina, para toda a equipa e ouvintes de rádio comercial, e também para a menina do Clube da Amizade. Ela que pediu nas músicas de Totes e Balinha, Diploma.

Assim foi Toto Zabrinha com esse tema Diploma. Então é música pedido nos ouvintes Lucina Nachada Mano. Também fechamos tarde de hoje com essa música pedido nos ouvintes taxista Morgadinho Cardoso, Alcides de Timas, Dentro Mi. Essa música que ele aproveita antes, manda abraço para a sua família, para os familiares, para meninos do Clube da Amizade, tudo ouvintes e toda a equipa da Rádio Comercial. Eu te agradeço ao Morgadinho, desejo votos de boa tarde e continuação de uma boa semana. Eu te aproveito para ficar para ali, daqui a pouco não estou só com o Cid, para esta tarde. E a partir de 5 horas de tarde, eu também fiquei ali com a seleção e com o Ademir Miranda. Então, aquele abraço e até amanhã, se Deus assim quiser. Então, Alcides e Temas, Dentro de Mim.

0: 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Muito boa tarde. Vamos às notícias a esta hora. O primeiro-ministro Francisco Carvalho afirmou hoje que a educação deve ser o motor de Cabo Verde e estar no centro do futuro, tendo citado um pacto nacional que garante a estabilidade além dos governos. Francisco Carvalho, que falava na cerimónia oficial de empossamento de novos corpos dirigentes em todo o país, que teve lugar durante o Conselho Alargado do Ministério da Educação, Formação Profissional e Ensino Superior, Ciência e Inovação, destacou a educação desde o ambiente familiar até o ensino formal como a base para resolver a crise social e económica, para inspirar a visão de um sistema que prepara os cidadãos para a realização pessoal e para o desenvolvimento de um bem comum. O chefe executivo lembrou que frase histórica de Mica Cabral, que transmite a dimensão da educação, aprender na vida, junto do nosso povo, nos livros e na experiência dos outros, aprender e pensar com as nossas próprias cabeças. É assim que devemos olhar para a educação, como um processo que acompanha a pessoa ao longo da vida, que sedimenta o conhecimento da experiência e da capacidade permanente de aprender e de evoluir, disse, sublinhando que para que isso seja possível, a escola tem de desempenhar integralmente o seu papel. Esta tarefa, conforme afirmou, exige diálogo e abertura, enquanto que o plano exige ouvir professores, estudantes, famílias, universidades, empresas e sindicatos a terem coragem para demorar o que não interessa ao país. É por isso que tenho defendido um pacto nacional para a educação. Um pacto sério e fundamentado que permita que aquilo que for construído não seja alterado a cada mudança de governo ou de ministro, realçou, sublinhando que a educação precisa de estabilidade, pois uma criança que entra no pré-escolar necessita de coerência ao longo de todo o seu percurso de aprendizagem. O governante encerrou a sua intervenção, deixando claro que o sucesso do Ministério da Educação será medido por resultados e mudança concreta na vida dos cidadãos. A promessa de eliminar as propinas do ensino superior público e de alargar o apoio ao ensino privado e profissional surge, conforme nas suas palavras, como a bandeira principal deste novo ciclo político que pretende que a educação funcione como um verdadeiro elevador social, capaz de quebrar ciclos hereditários de pobreza e exclusão, avança a Agência de Notícias de Cabo Verde. Este processo avançou, vai concretizar-se com as reformas anunciadas, com especial foco em três eixos prioritários: pré-escolar, ensino superior e profissional, com a regulamentação do fim das propinas públicas e criação de novos moldes de atribuição de bolsas para o ensino privado. O presidente do Boa Vista Futebol Clube da Praia pediu hoje urgência na remodelação do estádio da Várzea, pela referência histórica dos desportos que são realizados nesse espaço. Luís Semedo, conhecido por Lito, lamentou que o estado da Várzea se encontra ainda em condições de degradação, com os jogos a serem realizados sem a presença do público. Esta mesma fonte falava no ato realizado pela Câmara Municipal da Praia para entrega de prémios monetários ao clube em reconhecimento do trabalho feito nas épocas desportivas. Segundo Lito Semedo, a degradação do estádio traz desmotivação às equipas e a má imagem para a cidade da Praia, sendo que aquele espaço desportivo é uma referência histórica para o país. No entanto, o presidente da Câmara Municipal da Praia, Fernando Pinto, afirmou que ainda estão a aguardar as decisões do governo, da Federação Cabo-Verdiana do Futebol e da própria Câmara Municipal para análise do melhor projeto de infraestruturação que se possa fazer no estádio. Afirmou que há várias propostas sobre a mesa e que estão a analisar os projetos, reporta a Agência de Notícias de Cabo Verde. No entanto, disse que alternativas, citando o exemplo do campo da Calabaceira, que está com relevado novo, está em ótimas condições para receber eventos desportivos, com bancadas, balneares que podem aliviar a pressão sobre o estado da Várzea, disse, reconhecendo que o estado da Várzea deve receber obras de melhoria. A nível internacional, 3 alunos e um motorista de um autocarro escolar foram hospitalizados com ferimentos considerados ligeiros depois do veículo tombar na estrada no condado de Bolit, no estado norte-americano de Ketokit. O acidente aconteceu na segunda-feira e está agora a ser investigado. De acordo com a imprensa norte-americana, seguiam a bordo 28 alunos do ensino primário, ou seja, crianças entre os 5 e os 11 anos. Além, alguém tentou ultrapassar alguém e depois o motorista tentou encostar e depois parece que o pneu quebrou. E o autocarro teve o acidente, explicou a revista People Copper Brown, um dos alunos que seguia no veículo. O acidente aconteceu por volta das 6 horas e 45 minutos locais, quando o autocarro voltava da escola, por forma a deixar os quase 30 alunos em casa, avança Notícias ao Minuto. Segundo a imprensa norte-americana, o motorista e 8 estudantes foram hospitalizados e levados para as unidades de tratamento com auxílio dos serviços de emergência. Outras 5 crianças foram hospitalizadas depois dos pais os terem levado até diferentes unidades hospitalares. Acabamos assim de apresentar as notícias a esta hora. Continuação de boa tarde e uma boa preferência aqui na sua rádio comercial. Daqui a pouco vão ficar então com uma seleção musical feita aqui pelo Ademir Miranda, até por volta das 18 horas que entra a nossa programação normal. Boa tarde.
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Quero saudar a todos os nossos ouvintes, aqueles que nos ouvem esta hora na maravilhosa paz do Senhor. É um prazer estarmos todos vivos e continuarmos a estudar a palavra de Deus. Seu caro irmão está doente ou está com problemas, nós estamos aqui para lhe animar com a palavra de Deus. Deuteronômio, capítulos 6 e 7. Deuteronômio 6 e 7. O tema é amor e obediência. Oremos. Senhor, queremos descobrir a Tua vontade nesta lição. Sê conosco no Teu santo nome. Amém. Tal como já vimos no livro de Deuteronômio, a ênfase está em duas palavras, amor e obediência. Na lei, nós vemos a obediência. No livro deste livro de Deuteronômio, alguns têm dito que a coisa principal é lei. Não. A coisa principal não é lei e obediência, mas sim amor e obediência. O amor de Deus se expressa na lei. O grande princípio da lei é amor. O versículo 16 de João 3 está expresso neste livro. Nosso amor com Deus é expresso pela nossa obediência. O Senhor Jesus tratou esta questão da seguinte maneira. Diz assim: nisto se manifesta o amor de Deus para conosco, que Deus enviou seu Filho unigênito ao mundo para que por ele vivamos. 1 João 4:9. Em Deuteronômio 6:5, encontramos este mandamento. Ali temos o seguinte: amarás o Senhor teu Deus de todo o teu coração, com toda a tua força e com toda a tua mente. Nossa obediência é a manifestação do nosso amor para com Deus. Talvez alguém pode se perguntar que novidade tem o Novo Testamento, uma vez que o amor também está no Antigo. A diferença é que no Novo Testamento, o amor de Deus foi traduzido na história pela encarnação e morte de Jesus. Uma coisa é expressar o amor por tirar Israel do Egito, outra é morrer por eles. Uma coisa é falar do topo do Monte Sinai, outra é vir aqui, onde estamos, habitar conosco e tomar a forma humana. Salvação é questão de amor. Versículo 1. Estes, pois, são os mandamentos, os estatutos e os juízos que mandou o Senhor vosso Deus para se vos ensinar, para que os fizesseis na terra a que passais a possuir, para que temas ao Senhor teu Deus e guardes todos os seus estatutos e mandamentos que eu te ordeno, tu e teu filho e o filho de teu filho, todos os dias da tua vida, e que os teus dias sejam prolongados. A ênfase está na obediência. No mundo há somente duas classes de pessoas: os que amam a Deus e os que o odeiam. A atitude do nosso coração é medida pela obediência ou desobediência a Deus. Ouça mais uma vez o que temos em Deuteronômio 5:29. Quem dera que eles tivessem tal coração que me temessem e guardassem todos os meus mandamentos todos os dias, para que bem lhes fosse a eles e aos seus filhos para sempre. Deus também usou o profeta Isaías para dizer o seguinte: porque o Senhor disse, pois que este povo se aproxima de mim e com a sua boca e os seus lábios me honra, mas o seu coração se afasta para longe de mim, e o seu temor para comigo consiste só em mandamentos de homens em que foi instruído. Isaías 29:13. Ainda estamos recordados de como o profeta Samuel tinha repreendido Saul, dizendo: tem porventura o Senhor tanto prazer em holocaustos e sacrifícios como é que se obedece a palavra do Senhor? Eis que o obedecer é melhor do que sacrificar, e o atender melhor é do que a gordura dos animais. 1 Samuel 15:22. Quando Jesus comissionou Simão Pedro, fez-lhe apenas uma pergunta: Simão, filho de Jonas, amas-me? Acho que a melhor coisa no céu será ver o Senhor Jesus e ver a realização do amor que teve por mim e como se entregou pelos meus pecados. A melhor coisa será eu amar todos e todos me amarão. Isto é o que fará o céu um lugar maravilhoso. Versículo 3. Ouve, pois, Israel, e atenta que os guardes, para que bem te suceda e muito te multipliques, como te disse o Senhor, Deus dos teus pais, na terra que mana leite e mel. Eles tinham prometido guardar todos os mandamentos do Senhor, mas muito cedo falharam. O mesmo acontece conosco hoje. Comprometemos fazer uma coisa, mas
no abrir e fechar de olhos, falhamos. Versículo 4. Ouve, Israel, o Senhor nosso Deus é o único Senhor. O Senhor nosso Deus é o único Senhor. Agora estamos diante de uma declaração que muitos expositores da Bíblia consideram como a maior declaração em toda a Bíblia. O Senhor. Esta expressão, o Senhor, é a expressão hebraica transliterada como Yahvé ou Jeová. É daqui onde vem o nosso Jeová em português. E a expressão Deus é a transliteração em hebraico da palavra Elohim. Na língua hebraica, essa palavra Elohim é uma palavra no plural. Podemos acreditar que é um plural de três, já que nenhum número lhe é atribuído. Por isso, este nome se refere à Trindade. Este versículo deveria então ser traduzido assim: Ouve, Israel, Jeová, nossa Trindade, é o único Jeová. Aquelas pessoas que dizem a Bíblia não ensinar Trindade devem tomar um pouco mais de cuidado antes de falar essas palavras. Devem tomar um pouco mais de tempo e estudarem também as línguas originais para conhecerem o significado das palavras. Israel vivia num mundo de idolatria, onde pessoas eram politeístas, tendo muitos deuses. Israel tinha de passar uma mensagem ao mundo. A mensagem que devia passar é a mensagem de unidade e da unicidade de Deus. Jeová, nosso Elohim, é o único Jeová. Esta é a mensagem para o mundo entregue à idolatria. Hoje vivemos num mundo onde o politeísmo tende a diminuir, mas, pelo contrário, aumenta o ateísmo. Nesta época, também precisamos de passar esta mensagem da Trindade. Deus é Pai, Filho e Espírito Santo. Temos o mesmo Jeová. Ele é o nosso Elohim, nossa Trindade. Mas é somente um Jeová. Versículo 5. Amarás, pois, o Senhor teu Deus de todo o teu coração, de toda a tua alma e de todo o teu poder. Em Marcos, capítulo 12, versículo 28 a 31, Jesus citou este como sendo o maior de todos os mandamentos. Nessa passagem, Marcos 12, 28, lemos o seguinte: aproximou-se dele um dos escribas que os tinha ouvido a disputar e, sabendo que lhes tinha respondido bem, perguntou-lhe: qual é o primeiro de todos os mandamentos? E Jesus respondeu-lhe: o primeiro de todos os mandamentos é: ouve, Israel, o Senhor nosso Deus é o único Senhor. Amarás, pois, o Senhor teu Deus de todo o teu coração e de toda a tua alma e de todo o teu entendimento e de todas as tuas forças. Este é o primeiro mandamento. E o segundo semelhante a este é: amarás o teu próximo como a ti mesmo. Não há outro mandamento maior do que estes. Como é que o homem pode cumprir isto? Eu quero confessar sinceramente que não consigo chegar até aí. Não o amamos com toda a nossa mente, força e alma. Gostaria de poder cumprir com isso, mas infelizmente não consigo. Faço minhas as palavras de Paulo quando disse: irmãos, quanto a mim, não julgo que o tenha alcançado, mas uma coisa faço, e é que, esquecendo-me das coisas que atrás ficam e avançando para as que estão diante de mim, prossigo para o alvo pelo prêmio da soberana vocação de Deus em Jesus Cristo. Filipenses 3, 13 e 14. Gostaria de amar muito mais o meu Senhor, mas sei que Ele é o objeto da minha afeição hoje. Jesus perguntou a Simão Pedro se o amava. Acredito que hoje Ele faz-nos a mesma pergunta. Para aprendermos a amar o Senhor, precisamos de sentar junto dEle. Ele é o nosso Mestre, é o nosso Deus. Pedro disse: Senhor, para quem iremos nós? Tu tens as palavras da vida. E nós temos crido e conhecido que Tu és o Cristo, o Filho de Deus. João 6, 68, 69. Ele é o nosso Deus, o nosso Senhor, e eu o adoro. Como é que o caro ouvinte o considera na tua vida? Amarás o Senhor teu Deus de todo o teu coração e de toda a tua alma e de todo o teu poder. Depois o Senhor citou também Levítico 19, 18, dizendo: amarás o teu próximo
como a ti mesmo. Ele disse que este mandamento é igual ao primeiro. Estimados ouvintes, não é possível amar a Deus odiando o seu povo. Lembremos aqueles dias quando Saulo de Tarso perseguia os crentes. Ele estava a perseguir os crentes, mas quando se encontrou com Jesus, Jesus lhe perguntou: Saulo, Saulo, por que me persegues? Quer dizer, perseguindo os crentes, Saulo estava a perseguir Cristo. Acredito que hoje o Senhor faz a mesma pergunta a alguns crentes. Versículo 6. E estas palavras que hoje te ordeno estarão no teu coração. Lembramos as palavras de Davi quando disse: guardei a tua palavra no meu coração para não pecar contra ti. Salmo 119, 11. A palavra de Deus tem de estar em nossos corações e não pendurada nas nossas prateleiras. No versículo 7 diz: e as intimarás aos teus filhos, e delas falarás assentado em tua casa, andando pelo caminho, deitando-te e levantando-te. Também as atarás por sinal na tua mão, e te serão por testeiras entre os teus olhos, e as escreverás nos umbrais da tua casa e nas portas. Paulo também disse a mesma coisa em Efésios 6, 4. E ele disse: vós, pais, não provoqueis a ira a vossos filhos, mas criai-os na doutrina e a demonstração do Senhor. Deus responsabiliza os pais pela educação de seus filhos no caminho de temê-lo. Nas Sagradas Escrituras, encontramos muitas passagens que mostram a responsabilidade dos pais com seus filhos. Por exemplo, encontramos o texto de Provérbio 22:6. Diz assim: instrui o menino no caminho em que deve andar, e até quando envelhecer, não se desviará dele. Este treinamento não deve ser de acordo ao que tu achas ser, mas Deus já deu as balizas onde ele deve ser treinado. Desta feita, é necessário que o pai esteja em comunhão com Deus. Estas palavras tinham de estar presentes aos meninos em todo o tempo. Hoje vemos muita publicidade de quase tudo. Nosso país hoje está a cair no álcool por causa da publicidade. Mas nada se faz para educar os nossos filhos a temer a Deus. Por causa desta publicidade, nossos filhos estão se tornando rebeldes. É necessário que os pais falem mais de Deus aos seus filhos para que não se esqueçam, pois o coração humano é muito esquecido. Deus adverte o povo para que, ao entrarem na terra prometida, não o esqueçam. Uma coisa estranha que tenho visto ao longo do ministério é que, quando as pessoas são abençoadas, começam a se esquecer de Deus. Versículo 13. O Senhor teu Deus temerás, e a Ele servirás, e pelo seu nome jurarás. Nosso Senhor usou este versículo quando foi tentado por Satanás, tal como está escrito em Mateus 4:10 e também em Lucas 4:8. No versículo 16, lemos o seguinte: não tentarás o Senhor vosso Deus como tentaste em Massá. Este também é outro versículo que Jesus usou face à tentação de Satanás, tal como encontramos também registrado em Mateus 4:7 e Lucas 4:12. Satanás não gosta do livro de Deuteronômio e faz tudo por tudo para atacá-lo. Mais uma vez, Deus adverte o povo para guardarem seus mandamentos e que possam cuidar da terra que lhes daria. Adverte-os também no sentido de passarem estes mandamentos aos seus filhos. Versículo 23 diz assim: e dali nos tirou para nos levar e nos dar a terra que jurara aos nossos pais. E o Senhor nos ordenou que fizéssemos todos estes estatutos para temer ao Senhor nosso Deus, para o nosso perpétuo bem, para nos guardar em vida como no dia de hoje. Versículo 25: e será para nós justiça quando tivermos cuidado de fazer todos estes mandamentos perante o Senhor nosso Deus, como nos tem ordenado. Deus lhes tinha tirado da terra do Egito. Seu propósito é de levá-los à terra prometida. É também isso que acontece na nossa salvação. Deus nos salvou da morte do pecado e do julgamento. Ele nos trouxe ao corpo de Cristo, ao lugar de bênçãos. Trouxe a comunhão com Ele e finalmente leva-nos aos céus. Mas nossa salvação ainda não está completa. Tal como lemos em Romanos capítulo 4, versículo 25, e eu cito: Ele foi entregue pelos nossos pecados e ressuscitou para nossa justificação. Ele é a nossa justiça, para que possamos estar firmes na sua presença. Ele nos tirou de um lugar para nos levar para o outro. Por isso podemos hoje dizer que fomos salvos, segundo a passagem de 1 João 5, 11,
E o testemunho é este, que Deus nos deu a vida eterna, e esta vida está no seu Filho. Quem tem o Filho tem a vida, quem não tem o Filho de Deus não tem a vida. Nós temos vida eterna. Podemos estar na presença de Deus, na justiça do nosso Salvador. Assim podemos também dizer que estamos sendo salvos. Deus está a trabalhar na minha vida e na tua, moldando-me e dando-me forma para que cada vez mais me pareça com seu Filho. Segundo lemos também na palavra de Deus, assim também operai a vossa salvação com temor e tremor, porque Deus é o que opera em vós, tanto o querer como o efetuar, segundo a sua vontade. Isto não significa que devemos trabalhar pela salvação, mas significa que a salvação trabalha em nós. Finalmente, hoje podemos ainda dizer que seremos salvos. Não posso me desanimar, pois Deus ainda não terminou comigo. Também não posso me desencorajar por causa dos irmãos, pois Deus ainda está a trabalhar em suas vidas. Segundo lemos em 1 João 3, 2, amados, agora somos filhos de Deus. E ainda não é manifesto o que havemos de ser, mas sabemos que quando Ele se manifestar, seremos semelhantes a Ele, porque assim como é, o veremos. Uma vez, num encontro na igreja, uma senhora disse, cada cristão deveria ter um sinal nas costas, com os seguintes dizeres, este não é o melhor que a graça de Deus pode fazer. Isto é verdade. Deus ainda não terminou a sua obra em nós, mas quando Ele se manifestar, então seremos semelhantes a Ele. Passemos para o capítulo 7, versículo 1 e 2. Quando o Senhor teu Deus te tiver introduzido na terra a qual vas a possuir e tiver lançado fora muitas gentes de diante de ti, os heteus e os girgazeus e os amorreus e os cananeus e os ferezeus e os heveus e os jebuseus, sete gentes mais numerosas e mais poderosas do que tu, e o Senhor teu Deus as tiver dado diante de ti para as ferir totalmente, as destruirás, não farás com elas concerto, nem terás piedade delas. Esta é uma linguagem muito forte. Já vimos nos 10 mandamentos quando Deus disse, não matarás. Mas agora Deus disse, destrua-os. É por isso que naquela altura eu disse que esse mandamento tem a ver com ressentimento pessoal que conduz a um assassinato. A palavra hebraica neste caso é ratzaké. Aqui, porém, Deus manda que Israel destrua completamente os povos que viviam em Caná. A Bíblia hebraica usa a outra palavra, já não usa. Aqui a Bíblia hebraica não usa Ratzaké, mas usa Sharam, que significa entregar-se a Deus. Hoje os liberais não gostam do Deus do Antigo Testamento. Eles não gostam de ouvir a ideia de que Deus pode destruir nações inteiras. Vamos ouvir o que vem a seguir, versículo 3 e 4. Nem te aparentarás com elas, não darás as tuas filhas aos teus filhos e não tomarás as suas filhas para os teus filhos, pois fariam desviar os teus filhos de mim para que servissem a outros deuses e a ira do Senhor se acenderia contra vós e depressa vos consumiria. Aqui temos a razão do mandamento de Deus de destruir os povos que estavam na terra antes de Israel. Estes povos estavam sendo destruídos por causa de doenças venéreas. Se Israel casasse com eles, então seria o cúmulo da sua raça. Moisés não entendia nada sobre doenças venéreas, mas Deus já conhecia o que viria a ser. Este povo estava tão corrompido que Deus os tirou da terra. Por outro lado, este povo era idólatra e poderia facilmente contagiar Israel e tornar-se também um povo idólatra. Por isso, Deus ordena que destruam seus altares e partam suas imagens. Tudo o que poderia os influenciar negativamente deveria ser completamente destruído. Deus dá a Israel um aviso. Se eles casarem-se com estranhos e se virarem à idolatria, Ele os tiraria da terra. Mas mesmo assim, Ele deixa bem claro que é o Deus de amor. Ele lhes dá tais mandamentos por amá-los. No versículo 6 e 7, vemos que não há nenhuma nação na terra que possa se comparar a Israel. No versículo 8, lemos o seguinte. Mas porque o Senhor vos amava, e para guardar o juramento que jurara aos vossos pais, o Senhor vos tirou com mão forte e vos resgatou da casa da servidão, da mão de Faraó, do rei do Egito. Ainda estamos lembrados das palavras de Deus em Êxodo, quando ele dizia que ouviu o seu gemido, e Deus respondeu, porque os amava. Então, os libertou do cativeiro egípcio, simplesmente pelo amor que sentia por eles. Deus continuou no versículo 9, e ali ele dá
a resposta que o homem deve dar. E ele disse, o homem deve responder a este amor obedecendo-me. Versículo 10 e 11, vemos que Deus abençoa qualquer povo que responde ao seu amor com obediência. No versículo 12 a 13, vemos que seria muito bom se Israel cresce em Deus, mas Deus ainda encoraja-os e promete-lhes vitória. Vamos ler o versículo 18. Diz assim a palavra de Deus. Delas não tenhas temor, não deixes de te lembrar do que o Senhor teu Deus fez a Faraó e a todos os egípcios. A fidelidade de Deus no passado deveria ser um encorajamento para o futuro. Isto também deve acontecer conosco hoje. Versículo 21. Não te espantes diante deles, porque o Senhor teu Deus está no meio de ti, Deus grande e terrível. E o Senhor teu Deus lançará fora estas gentes, pouco a pouco, de diante de ti. Não poderás destruí-las todas de pronto, para que as feras do campo se não multipliquem contra ti. Aqui vemos a sabedoria de Deus. Deus disse, não destrua esses povos todos de uma só vez, porque senão não vais conseguir habitar a terra e os animais vão ocupar esta terra. É melhor destruí-los pouco a pouco. Destrói um povo, herdas esta terra, depois vais destruir outro, herdas, mas não todos de uma só vez, senão a terra será habitada pelos animais. Versículo 23, e o Senhor tas dará diante de ti, e as fará pasmar com grande pasmo, até que sejam destruídas. Todas estas nações, estimados ouvintes, tinham de ser expulsas e completamente destruídas da terra de Canaã por causa da sua abominação. Não diga que Deus não foi paciente com estes povos. Em Gênesis 15, 16, lemos como Deus fala a Abraão que sua semente só voltará a Canaã na quarta geração. Deus tinha dado a estes povos cerca de 430 anos para ver se se convertessem a ele. Agora pergunto, se achas que este tempo de 430 anos ainda é pouco, quantos anos gostarias mais que Deus os desse? Deus tinha-lhes dado um tempo de misericórdia, mas eles não o aceitaram. Agora é a hora de serem destruídos. Por isso, não devemos ter uma pena hipócrita com esses povos. Pelo contrário, devemos aprender uma lição deles. Deus é misericordioso e nunca destrói antes de avisar. Mesmo hoje, Deus nos avisa para o perigo que está pela frente. O ir ao inferno é simplesmente uma opção tua. Mas saiba que Deus tem te dado muitas oportunidades para te arrependeres. Se não quiseres, chegará o dia em que serás castigado, a exemplo dos povos que viviam em Canaã antes de Israel. Conheço muitas pessoas as quais Deus já avisou por meio de acidentes. Eles escaparam de acidentes de aviação, eles escaparam de guerra. Foram grandes avisos, mas mesmo assim eles não se arrependem. Muito bem. Chegará então o dia em que não terá mais outra saída, senão arcares com o castigo de Deus, a exemplo destes povos que viviam em Canaã. Estimados ouvintes, foi um prazer estarmos juntos neste programa. O nosso programa chegou ao fim. Escreva-nos ou telefone para nós, dizendo como tens recebido os nossos programas. Até ao próximo programa e Deus vos abençoe. Não.

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